Noite para você, ouvinte da Rádio Senado. Obrigada pela sintonia. Eu sou Regina Pinheiro e ficamos com a programação musical de Carlos Andrade, na sequência, Tony Platão.

0: Esse foi Erasmo Carlos, Além do Horizonte, Paula Toller, Transbordada. E ainda Tony Platão, Telefone.
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0: Agora em Brasília, 9:12.
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0: Na sequência, o encontro de Tiê e João Gomes.

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0: Fechando o bloco, Marinês e Genival Lacerda, Forró do Beliscão. Dominguinhos, Eu Só Quero um Xodó. Antes, Tiei João Gomes, à noite.
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2: 9:25 em Brasília.
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2: Boa noite, você ouve Cassiano.

0: Esse foi Edson Mota, Tem Espaço na Van, Sandra de Sai de Javan, Nada Mais e também Cassiano, Coleção.
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2: 9h37 em Brasília.
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1: Agora você ouve Daniela Mercury.

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0: Ouvimos Alice Caymmi, Canção da Partida, Caetano Veloso, Os Outros Românticos e também Daniela Mercury, Covered Sands.
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0: Em Brasília, 9h53.
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0: Fique agora com o Boletim Ponto Leg.
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0: CCJ endurece penas e amplia proteção às vítimas de violência doméstica.
7: Entre os projetos de lei aprovados na Comissão de Constituição e Justiça está o que dobra o prazo para que as mulheres formalizem queixas contra agressores, que passa de 6 meses para até 1 ano.
0: O governo libera recursos para devolver valores a beneficiários do INSS. Eu sou Regina Pinheiro e este é o Boletim Ponto Leg. O governo federal liberou, por meio de medida provisória, recursos para ressarcir aposentados e pensionistas do INSS. Mas o senador Isalci Lucas defende que esse dinheiro deveria ser cobrado dos responsáveis pelos desvios. Repórter Patrícia Oliveira.
8: A liberação dos recursos faz parte do processo de ressarcimento das vítimas do esquema investigado pela Polícia Federal na Operação Sem Desconto. Os recursos para devolução vêm do orçamento da própria Seguridade Social. Para os senadores Alci Lucas, do PL do Distrito Federal, esses valores deveriam ser cobrados das entidades responsáveis pelos desvios. E lembrou que mais beneficiários ainda aguardam a devolução.
9: Tem muito mais gente que ainda não recebeu. As

0: reclamações, foram 6,6 milhões de contestações. Então faltou mais de 1 bilhão e 850 para devolver.
1: Para saber se você tem direito ao reembolso, acesse o portal ou o aplicativo Meu INSS. Faça login com seu CPF e senha da conta gov.br e confira se há lançamentos na opção Extrato de Pagamento. A devolução é liberada em até 15 dias úteis.
2: A Comissão de Constituição e Justiça aprovou neste primeiro semestre um pacote com 7 projetos de lei voltados ao combate à violência doméstica e familiar e à ampliação da rede de proteção às mulheres e dependentes. Repórter Bruno Lourenço.
3: Entre os projetos de lei aprovados na Comissão de Constituição e Justiça relacionados ao combate à violência doméstica e familiar, está o que dobra o prazo para que as mulheres formalizem queixas contra agressores, que passa de 6 meses para até 1 ano. No mesmo sentido de proteção contra coações, a comissão avalizou o projeto que proíbe juízes de agendarem de forma automática a audiência de retratação prevista na Lei Maria da Penha. A relatora, senadora Mara Gabrilli, do PSD de São Paulo, apontou que o agendamento sem o pedido expresso da vítima pode gerar pressão indevida.
4: A exigência de manifestação expressa da vítima para a realização da audiência de retratação e a condição de que essa manifestação ocorra antes do recebimento da denúncia previne possíveis pressões ou coações.
3: Outra iniciativa votada na CCJ determina que o prazo de prescrição para o crime de assédio sexual só começa a contar a partir do momento em que cessar o vínculo de subordinação profissional da vítima com o assediador.
2: As publicidades de empresas de apostas esportivas, as bets, passaram a exibir mensagens de alerta sobre os riscos do vício e das perdas financeiras. Repórter Rodrigo Rezende.
5: As publicidades de empresas de apostas, as chamadas bets, devem conter, a partir de agora, uma das seguintes frases: Ministério da Fazenda adverte, apostar faz você perder dinheiro. Ou, Ministério da Fazenda adverte, apostar pode causar dependência. Ou, Ministério da Fazenda adverte, aposta não é investimento. A iniciativa do governo quer atentar para os riscos do vício em apostas, como acontece no caso de medicamentos e cigarros. O senador Humberto Costa, do PT de Pernambuco, que já foi ministro da Saúde, alertou sobre o perigo imposto pela chamada ludopatia.
6: Já fizemos isso com o tabaco e avançamos muito. O Brasil diminuiu significativamente o número de fumantes. Passou da hora de fazer o mesmo em relação às apostas esportivas.
5: As novas diretrizes do Ministério da Fazenda ainda proíbem que, durante a publicidade, aconteçam opiniões ou análises que induzam ou influenciem a realização de apostas.
2: A fabricação e a venda de tintas no Brasil passarão a seguir regras mais rigorosas sobre a presença de chumbo na composição dos produtos. A lei, aprovada pelo Senado em junho e sancionada pelo presidente da República, reduz de 600 para 90 partes por milhão o limite máximo permitido desse metal em tintas e outros materiais de revestimento. Outras notícias estão disponíveis em senado.leg.br/radio.
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2: Em Brasília, pontualmente, 10 horas.
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2: Boa noite, você sintoniza a Rádio Senado. Eu sou Regina Pinheiro e te faço companhia por aqui. E na programação musical de Carlos Andrade, a gente ouve Cartola.

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0: Esse foi Xande de Pilares, Clareou, Beth Carvalho, Flor de Lis e ainda Cartola, O Mundo é um Moinho.
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0: Agora em Brasília, 10 e 12.
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0: Agora você ouve Priscila Tossan.

0: Ouvimos Luciana Mello, Assim que se faz, Os Garotim, Índigo Blue e também Priscila Tossan, Vambora.
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2: Em Brasília, 10h25.
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1: A sequência mosca.

0: Esse foi o som do Baiana System, Lucro Descomprimindo. Maria Gadu, Nuvem Cigana. A primeira foi Mosca, O Último Dia.
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0: Em Brasília, 10h40.
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acompanha o programa Escala Brasileira, aqui na Rádio Senado. Fique agora com Fafá de Belém.

0: Esse foi o som do grupo Engenheiros do Havaí. Era um garoto que, como eu, amava os Beatles e os Rolling Stones. Érica Martins, Casinha Pequenina. Tia Anastácia, Conto de Fraldas. E ainda, Fafá de Belém, Vento Negro.
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0: Agora em Brasília, 10h58.
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4: Em 1955, o Senado e a Câmara aprovaram dois impeachments presidenciais, o de Café Filho e o de Carlos Luz, acusados de tramar contra a posse de Juscelino Kubitschek. Primeiro, Café Filho se licenciou para que Luz assumisse interinamente o governo e pudesse consumar o golpe. Mas diante da resistência da ala legalista das Forças Armadas, veio o primeiro impeachment. Em seguida, Café Filho tentou voltar ao poder, mas não conseguiu, e também foi afastado. Nereu Ramos, presidente do Senado, foi quem concluiu o mandato e, em 1956, transmitiu a presidência da República para JK.
0: 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Em Brasília, pontualmente, 11 horas.
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6: Você está na Rádio Senado, muito obrigado pela sua audiência. Estamos começando mais uma Escala Brasileira. E hoje o Escala Brasileira tem a honra de receber o cantor, compositor e violonista Fred Martins. Fred Martins é reconhecido como um dos nomes mais sofisticados e produtivos dessa nova geração da música brasileira. Poeta, uma interpretação delicada, marcada pela sua voz, seu violão, uma carreira primorosa no Brasil e no exterior, 8 álbuns lançados e músicas gravadas por artistas como Ney Matogrosso, Adriana Calcanhoto e Maria Rita, e também, além de muitas outras coisas, foi vencedor do prêmio Visa de Música Brasileira. Fred Martins, saudações.
7: Maravilha, Renato, prazer falar com você. Obrigado pela apresentação. Muito concisa, muito generosa. Obrigado.
6: É uma grande honra, uma grande alegria ter você aqui conosco hoje na Escala Brasileira. Fred, eu só quero lembrar que o pessoal que está ouvindo a gente em Natal está nos acompanhando agora em 106.

0: 102,9. Pessoal que está em Cuiabá nos ouve em 102,5. E a galera de Rio Branco acompanha a Rádio Senado em 100,9. Muito obrigado pela audiência. Hoje nós vamos aqui conhecer um pouco mais sobre esse artista, esse músico, né, ouvir suas canções e saber das novidades. Mas Fred, você é reconhecido, né, pela naturalidade como você transita entre a tradição da bossa nova, música contemporânea. É claro que você tem reforçado aí com a tua carreira, com a tua obra, a força e a beleza da canção brasileira, né? Como é que você define a identidade da sua obra, Fred, dentro da música brasileira atual? Como é que você se enxerga nesse contexto? Conta pra gente, vai.
1: Então, você falou bem no começo, eu tenho uma afinidade, quando era muito menino ainda, quer dizer, já muito cedo, né, já, com essa sonoridade brasileira do voz e violão. Sempre gostei muito de violão, né, sempre me chamou muita atenção, tinha sempre um magnetismo, assim, onde tinha um violão, eu tava ali vidrado naquilo, quer dizer, normalmente alguém cantando uma canção, né. A gente tem essa tradição no Brasil muito forte, né, de autores que cantam a própria obra, né, desde Caymmi, né. E continuando com João Gilberto, João Bosco, Djavan, Gil Caetano, todos, né? Edu Lobo, todo mundo. Baden Powell, que é um virtuose no violão, mas também um compositor de canções incríveis, né? Clássicas. A gente tem essa tradição do violão ligado à canção brasileira, né? Ao violão de acompanhamento das canções, que é uma coisa muito específica, né? Da música brasileira. E isso sempre, intuitivamente, isso me chamou a atenção desde sempre. Comecei a buscar, quando toquei, comecei a tocar violão, e acho que eu comecei a tocar para buscar essa beleza que eu sentia nas canções de rádio, que soava nas rádios, nas TVs, que eram canções lindas, né? E eu acho que a gente tem uma tradição de compositores, né? Desde lá do comecinho, de Senhor, Noel, Ari Barroso, Caymmi, essa galera, né? Custódio Mesquita, é muita gente incrível. Luiz Gonzaga, Jackson do Pandeiro, enfim, de norte a sul a gente tem gerações, né, de autores de canção brilhantes que vão conversando, uma geração vai trazendo coisas novas e vai enriquecendo esse manancial, né, que é o cancioneiro brasileiro. Eu acho que a minha geração, eu posso dizer que é pós-tropicalista, pós-bossa nova, né, é muito natural para mim, por exemplo, ver interesse numa canção muito simples. Pode ser do Luiz Gonzaga, pode ser do John Lennon. E ver algum interesse naquilo. Porque eu acho que a canção em si, a relação da letra com a melodia, torna uma coisa, um corpo só, uma coisa só, né? É algo muito delicado. E eu acho que isso acontece no mundo inteiro, né? Cada lugar tem as suas tradições, né? De canção popular. Isso sempre me interessou. Eu acho que a música brasileira recebe isso e sabe dosar, trazer para si, né? Pro seu mundo. Muitos elementos, né, que vêm de fora, né? Até porque o Brasil é um país jovem, né? Por exemplo, a cultura do samba, que é a cultura do samba e do choro, basicamente do samba, que alimenta, por exemplo, as composições do Tom e Vinícius, né? No que a gente chama do período da Bossa Nova, do Carlos Lira. Na base ali é o samba, né? Mas você pode ver que o próprio Tom Jobim, um pouco mais tarde, e depois Edu Lobo, Chico, todos eles, Gil, Caetano, e trouxeram novos elementos para essa base bossanovística, para essa linguagem de harmonia e melodia sofisticada, né, e poesia. Outras sonoridades vieram do Brasil mesmo e também de fora, foram vindo. E sempre de uma forma muito, muito orgânica, né? Então, acho que eu nasci já com essa página virada em relação a diferentes gêneros, eu gostar de diferentes coisas. Acho muito difícil hoje alguém que não se interessa realmente por música não viajar, né? Não aproveitar o acesso que nós temos a tudo, né? Ainda mais agora, né? Das redes, da internet. No Brasil, acho que a cultura popular é tão forte, cultura negra, né? Ou de base indígena, tá na nossa música, tá na nossa maneira de ser. Essa maneira de ser que você falou, de valorizar o que vem, né? O outro, não, né? A sorte que nós demos é que essa cultura veio de baixo para cima e tomou tudo. independente da classe social, né, das pessoas no Brasil, que infelizmente há muita distância, né, muita desigualdade, mas com tudo isso, você

0: Há uma certa, uma cultura que permeia todo mundo meio que pode participar disso. Por exemplo, o mundo do samba também é um pouco assim. Você tem Noel Rosa, né, que chegou a fazer medicina, começar a medicina. Ele era parceiro do Heitor do Prazer, subiu o morro, fazia samba com Cartola. Você tem o Tom Jobim, que ia visitar o Nelson Cavaquinho junto com o Vinícius, para ouvir aquilo dali, e que, enfim, com respeito profundo, com amor profundo a essa cultura de quem está lá embaixo. Eu acho que isso é uma coisa que é muito linda do Brasil. E vale a pena, né, tá sempre atento a isso.
1: Legal, bom demais esse teu depoimento. Um cara que viveu, né, que mais de 15 anos lá fora, né, e tem essa conexão profunda com a nossa música. É muito interessante, muito lindo ouvir esse depoimento teu. Agora, Fred, vamos ouvir então alguma coisa sua? O que você sugere para a gente ouvir nesse começo? De repente, algo que tem pouco a ver com essa nossa, com essas nossas considerações iniciais aqui, Fred?
0: Então, tem uma canção que me acompanha, né, que eu fiz com o Alexandre Lemos há muito tempo, e o Ney Mato Grosso gravou, que é uma canção que muitas pessoas, eu reparo, gente de todo lugar onde eu toco, gosta dessa música. É muito, muito interessante. Eu não sei muito bem o que ela é, assim, em termos de uma balada, assim, mas ela tem elementos da música ibérica no começo, e chama Novamente, a minha do Alexandre Lemos. E eu acho uma música interessante porque eu acho que tem essa questão da se comunicar, né, com vários lugares, né, diferentes.
1: Bacana, vamos lá, vamos ouvir então.

0: 11 e 12.
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6: Estamos aqui na Rádio Senado, Escala Brasileira. Está hoje aqui com Fred Martins, falando sobre música, carreira, canção. E tem muita coisa ainda para acontecer nesse nosso encontro. Mas antes, quero mandar um abraço para você que está em Macapá, nos ouvindo em 93,9. Você que está em São Luís, nos ouvindo em 96,9. E a galera que está no Rio de Janeiro, nos escuta em 105,9. Bom demais ter a audiência desse nosso Brasil todo, de norte a sul. Mas, Fred, você falou agora há pouco sobre essa coisa da canção, da riqueza da nossa canção, né? Da diversidade. Eu estava conversando com o André Memari, outro dia, nesse programa mesmo aqui na Escala, e ele também tocou nesse assunto, né? Mas de uma maneira muito particular, sobre a obra dele, que ele... clássico, popular, erudito, enfim, mistura tudo, mas existe uma identidade brasileiríssima na obra dele. E aí a gente tocou num assunto que foi da comida, né, cara? Porque o Brasil é um país continental, né? Você vai lá pro norte, vai pro sul, vai pro nordeste, centro-oeste, em cada lugar tem uma comida que é feita de um jeito, né? Assim, então, eu tava conversando com uma pessoa que trabalha no Ministério da Educação e eles são especialistas em alimentação escolar. Então precisa ter uma coisa muito, muito bem estudada, porque o que um ribeirinho come não vai ser a mesma coisa que um gaúcho come, né? Então você tem que fazer esse tempero assim, para poder mesclar as coisas. Mas eles descobriram nesse estudo que existe um alimento que é comum em todos os estados do Brasil. Esse alimento, para vocês, é o aipim, para nós aqui é a mandioca. Esse alimento está em todos os pratos. Então, é muito legal você ver que existe uma diversidade, né, gigantesca, mas existe também uma identidade, né? Isso acontece também na música. Você concorda com isso, Fred?
7: Concordo totalmente. Existia, eu não sei onde eu li isso, eu sei que foi o Mário de Andrade que escreveu. Que era uma pessoa muito ligada à música, né? Era um pensador do Brasil, né? Um grande artista, escritor e poeta e também muito ligado à música, um pesquisador de música popular. Ele chamava, eu vi isso nele, não sei se foi ele que inventou, mas chamado brasileirinho. Brasileirinho é o que a gente chama de síncopa ou síncope, que é essa célula sempre presente em todas as músicas que a gente chama de música brasileira. Desde do tango lá, do Nazaré, né? Da polca, né? Antes chamar choro. Desde o choro, do samba, do baião, do maracatu, tudo tem essa tacascata, que é a síncope, que é uma coisa de base africana, né? E é muito presente, é muito, assim, natural, né? Para nós brasileiros, essa rítmica. O termo técnico é o síncope, né? Que lembra síncope do coração também, que quando alguma coisa bate fora do lugar. A gente tem essa,

0: esse algo fora do lugar que nos identifica. Isso é muito interessante, né? Muito bonito.
1: Uau. Agora, no teu caso específico, falando da canção, Fred, quando você vai escrever algo, né, e que tipo de experiência, né, te leva a compor uma canção? É algo assim mais emotivo? É algo mais intelectual? Ou é a mistura das duas coisas?
0: Eu acho que para todo mundo é a mistura, mas em doses diferentes, né? Mas eu acho que entendo a sua pergunta. O que move, assim, o primeiro movimento daquilo, quando aquilo começa a ganhar corpo, é mesmo uma intuição. Eu acho que é uma coisa mais inconsciente, é mais emoção mesmo. Eu nunca pré-estabeleço nada antes de antes de compor nada. As músicas vêm e vêm do jeito que tem que vir, né? Eu fico tentando ouvi-la, tentando respeitá-la, não forçar a barra. Tem canções que vêm de uma tacada, né? Só. E tem músicas que demoram mais, vem uma parte, depois eu espero, durmo, porque às vezes o sonho é uma coisa que ajuda, né? Eu acho que é o elemento do inconsciente mesmo trabalhando. Muitas canções minhas vêm no sonho ou se fazem no sonho depois. Eu venho no dia, depois durmo, aquilo no outro dia já vem quase tudo pronto. Então eu acho que tem realmente um elemento emocional e inconsciente. Depois vem a parte de burilar, né, de definir a harmonia precisamente, os detalhes, né?
1: Bacana. Uma vez eu estava lendo uma entrevista, se não me falha a memória, cara, era com um dos músicos do Black Crowes, um negócio assim, uma banda americana, né? E aí perguntaram para ele: mas você grava geralmente as suas ideias, né, para você não esquecê-las depois, né? E aí ele falou algo que eu nunca mais me esqueci. Ele falou: cara, eu não gravo nada, porque se eu não conseguir lembrar depois é porque ela não era boa o suficiente, entendeu?
0: Tanto tem boa memória.
1: Isso, é isso mesmo. Outra coisa que eu achei muito legal, porque às vezes quando você dorme, aquilo se consolida no seu inconsciente e às vezes volta no dia seguinte, né? Isso é bem legal, cara, né?
0: Às vezes eu sonho, já sonhei com a música inteira. O Colibri, que é uma canção um disco mais recente, que eu gravei lá em Portugal, é uma canção assim, sonhada, e já com a temática da letra também. Sonhei com a melodia e a harmonia dela, e a temática também, que era uma coisa ligada a ter leveza, buscar a leveza, não se deixar levar pela tristeza, pelas coisas tristes que a gente vê no mundo, socialmente, ou qualquer coisa que passa na tua vida, você não se deixar abater completamente. É sempre uma atitude de leveza, de tentar, né, superar aquilo, e mirando nos pássaros, que são nossos professores, né, de como viver na leveza, como viver no ar. Essa foi assim, mas outras que se dão realmente. Chega assim numa encruzilhada, né, você não consegue sair daquilo, fica um, 2 dias naquilo. Aí quando vai dormir, esquece um pouco, no outro dia aquilo já, né, já abre, o caminho já se mostra, um novo caminho. Interessante mesmo.
1: Legal. Vamos ouvir então mais uma. Você falou da Colibri, mas a gente pode fazer uma dobradinha agora, de repente, né? Com Colibri, que veio em sonho, com outra que foi um pouco mais tecnicamente mais difícil para você conseguir finalizar algo desse tipo. Você acha
0: Pode
1: que.
0: ser um poema velho, que é uma canção. Teve uma história que é a letra do Manuel Gomes, um poeta extraordinário daqui de Niterói, que infelizmente faleceu cedo, mas era um parceiro meu, temos várias canções. Essa era uma letra que ele fez muito jovem, e ele declamava no ouvido das pessoas, nas festas do pessoal dançando rock, né? Ele estava ali declamando aquela poesia, todo mundo ficava impressionado com a qualidade daquele, né? Todo mundo meio bêbado, né? Imagina, adolescente, né? E ele ia lá no ouvido de cada um, falava aquela poesia, e as pessoas estavam: pô, você viu a poesia que viu o poema que o Mané escreveu? Incrível. Isso passaram-se muitos anos, mais de 15 anos, não sei, até que eu encontrei esse poema e fiz a melodia. Mas eu fiz a melodia num tom, depois passaram muitos anos, eu fui burilando, e acabou que gravei também nesse disco, que mesmo disco tem o Colibri. E gravei como tem tocado hoje, que é uma canção também dessa que tenho levado sempre em shows, as pessoas pedem e gostam, que chama Poema Velho.
1: Poema velho. Show. Vamos ouvir esses dois.

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2: 11:28 em Brasília.
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6: O Brasil ganhou sua primeira senadora negra em 1981. Laélia de Alcântara, uma médica obstetra baiana que trabalhava no Acre. Ela chegou ao Senado no fim da ditadura militar, pelo PMDB, partido de oposição, e não hesitou em denunciar o racismo e defender a igualdade entre homens e mulheres. Um detalhe curioso, no juramento de posse, precisou se declarar senador no masculino. A trajetória de Laélia abriu caminho para outras senadoras negras, como Benedita da Silva e Marina Silva.
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7: Eu navego.
8: Continuamos aqui na Rádio Senado, Escala Brasileira. Hoje recebe o compositor, cantor, violonista Fred Martins. Ele está em Niterói agora falando conosco, a gente está aqui em Brasília. Mas você que está em Florianópolis, você está nos acompanhando em 93,1. Você que está em Campo Grande, Mato Grosso do Sul, nos acompanha em 105,5. E você de Porto Velho nos ouve em 103,3. Fred, o Jacques Morellenbaum, ele fez um depoimento lindo a teu respeito, né? Dizendo que ele vê em você o sucessor do João Gilberto, né? Na maneira de tocar, na maneira de cantar, de compor, né? Conta pra gente de que maneira o João Gilberto, você já deu algumas pistas, né, de uma maneira geral, sobre a questão dos teus heróis, mas a gente sabe que vocês estão com um show aí homenageando o João Gilberto. E conta pra gente qual é a influência mais bruta do João Gilberto na tua formação artística, né, Fred?
9: Era muito, muito garotinho e gostava de ouvir rádio e gravava as músicas que tocava, que eu gostava, as músicas que eu tocava ali na rádio. Eu gravava no cassete, né, naquele 3 em 1, e fazendo um repertório das músicas que eu gostava e tudo. E eu lembro que eu gravei o Eu Vim da Bahia, cantado pelo João Gilberto, né? Eu vim da Bahia cantar, daquele jeitinho, a música do Gil, né? Naquele disco branco dele, onde é basicamente voz, violão e uma vassourinha, coisa muito sutil, né? Um percussionista muito sutil. E ele toca essa música de uma maneira muito diferente. Ele toca muitas vezes, né? Você repete muitas vezes. É o contrário, assim, muito, muito contrastante com o primeiro

0: disco dele, né? Chega de Saudade, ele toca basicamente uma vez a cada canção. É muito, tudo muito curtinho, muito rápido, assim. Mas nesse, ele assume essa forma mágica, né? Essa forma dos terreiros, né? Da música de terreiro, da música de macumba, música litúrgica, onde você fica repetindo, né? Repete, repete, todo mundo canta, os tambores funcionam, aquilo vai crescendo. É uma coisa da cultura mágica mesmo, da cultura circular, né? Da repetitiva. E ele assume isso ali nesse disco de uma maneira muito nítida. Não só nessa canção, mas nessa que fala da Bahia, né? Que fala do Senhor do Bonfim. Eu acho que isso é muito claro. Isso me chamou a atenção, eu era garoto, não entendia por quê. Adorei aquilo, achei aquilo muito, muito forte. E aquilo virou um talismã para mim, virou uma porta de entrada para um mundo que eu acho que é meio que o coração do Brasil, isso que a gente está falando antes. É uma coisa que identifica muito o Brasil para mim, essa música. Em todos os sentidos, na poesia do Gil, na fluência da melodia, na sinuosidade, né, da melodia, nas modulações harmônicas que existem. É uma música sofisticada, mas parece muito natural, né? Essa coisa do Brasil, sempre muito swing. E o João grava assim. Várias vezes, grava muitas vezes a canção, repete muitas vezes, fica longo, sempre com variações muito sutis. Não sei, aquilo ali tem uma coisa que me fisgou para sempre. E hoje vem o meu ídolo, né, o nosso ídolo, Jacques, fala que ele vê no meu trabalho esses elementos, reconhece isso. Para mim é uma glória, né? Ele é muito generoso. O Jacques tem sido realmente muito generoso comigo. Temos feito desde 2019 shows lá pela Europa e desde o ano passado no Brasil. E o nosso elo musical, a nossa ligação, é o João Gilberto. Ele também estudou o João Gilberto. Ele também estudou, principalmente, o Disco Branco, para criar essa linguagem de samba que ele tem no cello, que é uma coisa muito nova, muito diferente também. Então é isso. Quando a gente juntou para tocar lá em Portugal a primeira vez, não tinha tempo de ensaiar. Aí começamos a tocar essas músicas que ele sabia, que eu sabia, que eram essas, do Tom. E que o João gravou, e foi assim, sentando, começando a tocar e fui saindo dessa maneira. Porque eu acho que ele também trabalhou isso muito aí. Ou seja, a gente saía a vida inteira para tocar com o Jacques Morelenbaum hoje.
1: Que legal, que bacana. E realmente são coisas da nossa cultura, né? São preciosidades da nossa cultura. O João, o Jacques, você também, que bom que você está presenteando o Brasil com essa turnê que vocês estão fazendo aí, que esse tributo a João Gilberto, que é essa preciosidade, que é esse patrimônio cultural que é do Brasil, né? E vocês estão aí honrando o legado do João Gilberto. Mas fala pra gente, o Fred, essa turnê tá girando o Brasil. Vocês vão chegar aqui no Cerrado, né, em Brasília, na região, quando, Fred?
0: Olha, dia 20 de março tem show no Clube do Choro. É uma sexta-feira, um dia bom para as pessoas saírem e ir lá curtir essas canções incríveis, como você falou, são realmente pérolas, né, da nossa música, da música do mundo, né? E também no dia 21, Pirinópolis, no Musa Jazz, que é um espaço de gente que ama música, gente que faz música. Um dos donos é músico também, o outro é apaixonado, também é músico. E eu acho que vai ser muito bom também. Dia 20 no Clube do Choro, 21 em Pirinópolis, no
1: Bom, que bacana.
0: Musa Jazz.
1: Dois lugares maravilhosos, né? O Clube do Choro é um lugar maior, é tradicionalíssimo aqui em Brasília. E o Musa é uma casa de jazz que fica no meio do mato. É muito legal.
0: É muito bom.
1: Que bacana, que bacana. Vamos ouvir então mais uma agora?
0: Já que falamos tanto do João, pode ser a Filha da Porta-Bandeira, que é uma música que eu dedico à Estação Primeira de Mangueira, aos seus compositores, né? Mas também a João Gilberto. Você vai entender quando ouvir, mas vocês vão entender por quê.
1: Vamos nessa, vamos ouvir.

0: Estamos aqui na Rádio Senado, infelizmente, chegando ao último bloco dessa conversa muito top com Fred Martins, conhecendo aqui um pouco da sua história e esse projeto lindo que ele tem feito com o Jacques Morellenbaum, que é o tributo a João Gilberto. Agora, Fred, as suas composições também já foram gravadas por nomes como Adriana Calcanhoto, Ney Matogrosso e Maria Rita, né? O que muda para você quando você escreve, se você escreve alguma canção pensando numa outra interpretação ou numa interpretação própria, né? Existe algum tipo de diferença nesse processo aí de criação, Fred?
1: Rapaz, eu acho que não, porque eu vou te falar, eu nunca consegui fazer uma música que nunca deu certo isso, fazer música para alguém. Ah, vou fazer uma música para você, mirando o estilo daquela pessoa. Nunca deu certo, só uma furada. No começo, acho que eu tentei, devo ter tentado, já nem me lembro. Ou tentei mandar alguma canção que eu imaginava, é a cara do fulano, mandei pro fulano e ele não me deu menor pelota. Logo de cara, logo no começo, eu entendi que isso era uma coisa que não adiantava pra mim. Tem gente que faz isso muito bem, mas eu acho que nunca consegui. Mas assim, as pessoas me pediam pra deixar eles cantarem. Então pra mim, evidente que eu sempre deixei. Eu acho maravilhoso quando alguém gosta da música, a ponto de querer cantar, gravar, né, levar pro show. Isso é incrível. Mesmo em casa, né, mesmo se, né, minha tia gosta, alguém... Uma pessoa que não seja profissional, gosta de uma criança, né? Quando uma criança gosta daquela... Acho isso incrível, porque quer dizer que a música deu certo. Quer dizer que aquilo não é só você que está vendo algum interesse naquilo. Os outros, né, também estão... Querem abraçar, querem fazer parte daquilo. É muito lindo. Por exemplo, o Ney Matogrosso gravou, foi o primeiro grande nome, assim, né, que gravou a música minha, que foi essa que chama Novamente. Citei antes da minha, do Alexandre Lemos. Quando ele gravou, depois a Zélia gravou também a música Flores, tem uma parceria com o Marcelo Diniz, um parceiro de toda a vida, um grande poeta também. E aí virei parceiro da Zélia e ela gravou outras canções.

0: Sonhos, depois o Ney gravou O Tempo Afora, que é mais tarde um pouquinho. E aí outras pessoas foram gravando também, pessoas conhecidas do grande público, outras não tanto conhecidas, para mim tá igual. É sempre muito interessante. E sempre quando alguém grava, ela traz alguma coisa nova que eu não via naquela música. Porque a minha forma de interpretar é minha, eu não consigo fazer de outro jeito, nem adianta tentar. É o jeito que a gente tem, cada um tem o seu. Quando alguém canta e leva para outro lugar, é muito interessante também, porque a música se renova, né? Brilha de outro jeito. Então, eu acho que é muito gratificante isso. Tem até uma fala do Noel Rosa, que é assim, perguntaram para ele qual era a maior alegria dele com a música, né? E ele falou, rapaz, é quando passa um transeunte, uma pessoa desconhecida, assoviando uma canção minha na rua. E eu me identifiquei na hora, quando eu li isso. Fiquei, caramba, isso tem que ter... é isso mesmo. Então, é isso, quando alguém canta, é porque a canção tá ganhando, fazendo sua história por si mesmo, né?
1: Que bacana. A gente está indo para o finalzinho, mas antes eu tenho mais uma pergunta para fazer. O teu álbum, né? Do teu álbum Ultramarino até o Barbarizando Geral, né? Em parceria com o Suzano, que é maravilhoso também. A gente percebe que cada álbum reflete uma estação da vida da gente e consequentemente, traz sonoridades, né? Atmosferas, né? Que refletem também cada uma dessa estação. O que é que guia você, sabe, Fred, né, nas decisões artísticas que você precisa tomar em relação aos teus álbuns, né? Isso acontece naturalmente, o álbum vai tomando forma e aí você percebe que ele é aquilo, ou você já chega com um conceito definido, cara, nesse álbum eu quero essa atmosfera mais para este lugar, menos aquele lugar. Como é que isso funciona para você?
0: Eu acho que tudo vem a partir da experiência, né? De algo que a gente vive, que eu vivo e que me traz ideias, conceitos e musicalidades também, né? Por exemplo, esse álbum Ultramarino, por que chama Ultramarino? Porque ele conta a história dessa minha viagem do Brasil, do Rio, da minha base, bossa novista, sambística, da MPB, para esses anos todos de Espanha e Portugal. Aquela música, a música ibérica, que é uma coisa que a gente no Brasil, a gente nem sabe quanto a gente tem dessa música no nosso sangue, né? É muito evidente na música nordestina, mas está em todo lugar. Tá no samba, por exemplo, o cavaquinho, o instrumento português. Os portugueses, né, inventaram os cavaquinhos e disseminaram pelo mundo. Muito da música brasileira, dos instrumentos que nós tocamos, vem dali, né? O violão é um instrumento que lá chama guitarra espanhola, né? E a base da nossa música é o violão, né? Violão de nylon, esse violão. Depois, esses anos todos lá, eu aprendi, eu trabalhei um tempão com o pessoal do Flamenco, um espetáculo de balé flamenco, durou muito tempo, viajando muito com eles, aprendendo acordes, ritmos e certas maneiras de colocar voz. Acho que está presente ali também... em algumas composições desse disco e também da música portuguesa. Por exemplo, tem uma música que é o Fado Crioulo, que está aí. Por isso, o primeiro Fado que eu compus, depois conviver com o pessoal do Fado, de as casas de Fado, tocar com eles, e comecei a compor algumas coisas influenciada mesmo por aquela energia. É uma energia, é uma noção, é um ambiente, vida vivida, né? Eu acho que esse disco traz muito isso. O Barbarizando Geral foi um encontro com o Suzano, depois de muitos anos que eu não via, lá em Lisboa. Surgiu assim num bar, assim, por que a gente não grava um disco? Fácil, só os dois, vamos fazer. Bom, vamos fazer. Aí começamos. 2019, ou antes, não foi antes, até. 18 ou 17. E aí depois de desses anos, por causa de espera, por causa da pandemia, o disco mudou completamente. Virou um disco de samba e de músicas... base carioca, afro-carioca, virou isso. E de crônica social, alguma coisa relacionada a isso, crônica social e pouco disso.
1: Que maneiro. A gente quer pedir para você escolher mais duas músicas, mas antes, dá para a gente aí os seus endereços, se o pessoal quiser conhecer mais do teu trabalho, te ouvir mais, se comunicar com você, se quiser encontrar você em alguma rede social...
0: Olha, coisa mais fácil é Instagram, né? Fred Martins Music, eu acho que é isso. Mas tem lá a minha fotinho lá, fácil. E YouTube tem um canal que tem muitos vídeos, muitas coisas lá, de várias épocas. Dá pra ver muita coisa. E é isso. Hoje tá tudo fácil, isso é bom, né? E assim, tem que agradecer a você.

0: Renato, também pela capacidade, né, de leitura das coisas, de interesse, né, que eu acho que isso é de crítica, eu acho que isso é muito importante nesse mundo, onde tá tudo à disposição e tudo muito sem receita. Você não sabe muito, né, as pessoas, acho que o jovem hoje, os leigos, acho que não sabem muito onde navegar, né, onde encontrar aquela coisa e como valorizar aquilo. Acho que a tua função. Eu sei que você é músico também, mas você cumpre uma função muito importante, que é essa função de secar as coisas, né? De indicar coisas. Então eu tenho que agradecer, eu tenho que louvar o teu trabalho, te desejar muita força, muita vida longa para você nessa função. Obrigado.
1: Obrigado você, cara. É uma honra muito grande ter um artista, né, um músico do teu quilate aqui conosco. E realmente a gente fica muito honrado de estar aqui compartilhando esse espaço com gente assim como você, tá? As portas aqui, as ondas sonoras da Rádio Senado estão sempre abertas para o teu trabalho. Vamos ouvir então as últimas duas. Quais seriam, Fred?
0: Olha, a última pode ser O Tempo Afora, que foi gravada recentemente com. Eu fiz um pequeno álbum junto com o Martin Soed, que é um músico portenho, né, argentino, bandoneonista, arranjador, virtuoso, virtuoso, incrível, super arranjador. Vive em Lisboa, está baseado em Lisboa agora. E a Bárbara Rodrigues também participou com algumas canções. E ele fez um arranjo incrível para O Tempo Afora. Ele fez um arranjo muito tangueiro, assim, e ficou, acho que, muito, muito forte. Acho que vale a pena terminar com ele. E a outra canção, tem uma música que eu gravei que é muito leve, que eu gravei num disco recente, está sendo também muito bem recebido, que é um disco que eu gravei em duo com a cabo-verdiana, cantora cabo-verdiana Nancy Vieira. Saiu pelo selo japonês chamado Respect Records, está no Japão, nós fomos ao Japão, fizemos shows. Depois, agora, recentemente, saiu pelo selo europeu chamado Galileu. É um disco muito interessante, que é só voz e violão, só eu e ela canta lindamente, traz toda aquela bagagem do canto da morna, né, da música tradicional de Cabo Verde, lindo, e que tem muita relação com música brasileira. E esse disco é isso, essa conversa da música do Brasil com. Essa canção é uma música minha que eu fiz pro Caleb, que é o meu natim. E eu acho que tem uma leveza interessante. Eu acho que com a Nancy ficou muito interessante. É uma música que tem relação com a música cubana também, que eu tive lá há pouco tempo. E eu acho importante também marcar esse gosto que eu acho que é importante, que nós temos pela música cubana, que é uma das grandes músicas do mundo. É um lugar pequenininho, né, mas muito vivo. E queria deixar isso aí, se chama Trago Risos.
1: Trago risos. Uau, que bacana. Vamos ouvir essa dobradinha. Fred Martins, muito obrigado, né, pela tua participação aqui na Escala Brasileira. Que bom que você está fazendo isso que você está fazendo, cara. E essa parceria aí, esse tributo a João Gilberto, é uma preciosidade. Eu acho que você deve estender isso por décadas afora, viu?
0: Façamos isso. É lindo mesmo. Para mim é uma glória poder voltar ao Brasil, né? Agora estou tentando me basear aqui, ficar mais tempo aqui, fazendo esse trabalho, né? Cantando essas coisas lindas. É maravilhoso.
1: A gente se vê no Clube do Choro, hein?
0: Até lá. Espero lá. Obrigado, Renato. Onde

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2: Em Brasília, 11h57.
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3: As fraudes nas eleições foram comuns durante a Primeira República, na virada do século XIX para o XX. Em 1910, o senador Severino Vieira descreveu uma votação em Salvador.
4: 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Esse parente vota. Ele se retira, coloca uns óculos e volta a votar com outro nome. Muda de terno e de título, volta a votar. Vota 5 ou 6 vezes.
3: A situação mudou em 1932, quando a Justiça Eleitoral nasceu para coordenar e fiscalizar as votações. As fraudes ficaram raras e, com a chegada da urna eletrônica em 1996, viraram coisa do passado.
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7: Em Brasília, meia-noite.
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9: Olá, uma belíssima madrugada para você que acompanha a Rede Senado de Rádio. Eu sou Gesiel Carvalho, na sua companhia. A programação musical é de Gilberto Amorim. A gente começa com Ana Carolina.

0: Você ouviu Vinícius Cantuária, É Só Você. Antes, Flávio Venturini, Espanhola. E Ana Carolina, Encostar na Tua.
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0: Em Brasília, 00:11.
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0: Você ouviu Paralamas do Sucesso, Track Track, antes Simone, Tô Voltando, e Arlindo Cruz, Meu Lugar.
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0: Em Brasília, meia-noite, 25.
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2: Na Rádio Senado, Rosa Passos.

0: Você ouviu Marina Sena, por supuesto, Chico Buarque, Mulheres de Atenas e Rosa Passos no início, Curare. Na sequência, você fica com o curta musical.
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5: Muito antes de Roberto Carlos, a música brasileira teve outro rei, Francisco Alves, que também atendia por Chico Viola.
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5: Conhecido como o Rei da Voz desde o início dos anos 1930, Francisco Alves foi um dos cantores mais populares e influentes

0: do Brasil até o início dos anos 50, ocupando papel importante no desenvolvimento da indústria fonográfica, do cinema falado, da imprensa de entretenimento e do rádio no país, que haviam acabado de surgir.
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0: De origem humilde, Francisco Alves foi engraxate, operário e taxista antes de se tornar um intérprete consagrado. Ele começou a cantar profissionalmente em 1918, em números musicais do Teatro de Revista, e na sequência registrou diversas canções, gravadas de forma mecânica, até que em 1927 protagonizou a primeira gravação elétrica do Brasil.
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0: Nesse período em que o rádio estava se estabelecendo como principal veículo de comunicação, Francisco Alves foi contratado pela Mairink Veiga, uma das primeiras emissoras do país, enquanto gravava diversos discos em 78 rotações pelas maiores companhias da época, incluindo célebres duetos com Mário Reis entre 1930 e 32.
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0: Na posição de cantor mais famoso do Brasil, ao lado de Carmen Miranda, Francisco Alves foi fundamental para a consolidação do samba e das marchinhas, lançando composições de Ari Barroso, Sinhô, Ismael Silva, Dorival Caymmi, Lamartine Babo, Noel Rosa, entre outros.
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0: E Chico Viola também foi responsável por impulsionar a carreira de outros grandes intérpretes que surgiram logo depois dele, como Carmen Costa, Orlando Silva, Dalva de Oliveira e Aurora Miranda, com quem gravou em dueto a canção Cai Cai Balão, de Assis Valente, em 1933.
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0: Com muito sucesso, Francisco Alves seguiu gravando discos e cantando em grandes rádios, até que em 1952 foi vítima de um acidente de carro fatal quando retornava para o Rio de Janeiro após um show em São Paulo. A tragédia causou grande comoção no país e levou milhares de fãs ao velório e ao enterro do músico.
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0: Agora ficaremos com o Rei da Voz na primeira gravação do clássico Aquarela do Brasil, lançado em 1939 por Francisco Alves.
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0: Acabamos de ouvir a primeira gravação de Aquarela do Brasil, de Ari Barroso com Francisco Alves, cantor conhecido como o Rei da Voz.
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3: Em Brasília, 12:45.
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7: Pouca gente sabe, mas foi o Marquês de Caravelas quem idealizou o Senado brasileiro. Em 1824, ao lado de Dom Pedro I, ele ajudou a moldar a primeira Constituição. Enquanto os deputados se renovariam a cada 4 anos, trazendo ideias novas e até radicais, os senadores com mandato até o fim da vida garantiriam estabilidade e equilíbrio ao império recém-criado. Caravelas alertava: sem essa diferença, o país ficaria refém de paixões e demagogias e poderia até desaparecer. Assim nasceu o Senado, como a Casa da Ponderação, onde tradição e democracia caminham juntas.
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3: Na Rádio Senado, Djavan.

0: Você ouviu Tulipa Ruiz e Lulu Santos, Dois Cafés. Antes, Zélia Duncan, Catedral. E Djavan, Um Brinde.
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0: Agora em Brasília, uma hora.
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0: Rádio Senado, Johnny Hooker.

0: você ouviu Cazuza Ideologia. Antes, Céu, Cordão da Insônia e Johnny Hooker, Amor Marginal.
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0: Em Brasília, 1:12.
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1: 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Abrindo o bloco Tonight.

0: Esse foi Ivan Lins, Arlequim Desconhecido, Zizi Posse, O Amor Vem Pra Cada Um e Tunai Frisson.
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0: Em Brasília, 1h26.
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0: Na Rádio Senado, Guilherme Arantes.

0: Você ouviu Silva, A Visita, antes Marisa Monte, Sua Onda e Guilherme Arantes, Êxtase.
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0: Em Brasília, agora 1h39.
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0: Na Rádio Senado você ouve agora Alcione.

0: O som de Gonzaguinha e Luiz Gonzaga, A Vida do Viajante. Antes, Raul Seixas, Sessão das 10 e Alcione, Interior. Agora em Brasília, 1h49.
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0: Você ouve agora Emílio Santiago.

0: pelo espaço.
1: Beleza, Melodia? Obrigada. Maravilhoso.
2: Você ouviu Gal Costa e Luiz Melodia, Pérola Negra. Antes, Emílio Santiago, Garota de Ipanema.
3: Em Brasília, 2 horas.
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2: Você ouve agora Ângela Rorô e Antônio Adolfo.

0: Essa foi Leila Pinheiro, Coisas do Brasil. Antes Tom Jobim, Só Danço Samba. E Ângela Rorô e Antônio Adolfo, Futuros Amantes.
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0: Em Brasília, 2:12.
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1: Na Rádio Senado, Lulu Santos.

0: Essa foi Carla Sabá, Sonífera Ilha. Antes, Wilson Simoninha, Happy Hour à Beira-Mar. E Lulu Santos, Sereia.
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2: Em Brasília, 2h26.
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0: Você ouve agora Martinho da Vila.

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0: Joyce Alane, João Gomes, Idiota Raiz, antes Antônio Carlos e Jocafe Teimosa e Martinho da Vila, Mulheres.
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2: Em Brasília, 2h36.
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0: Rádio Senado, Zeca Baleiro.

0: Essa foi Célia Sampaio, Ginga. Antes, Marcelo Genesi, A Lua e Eu. E Zé Cabaleiro, A Flor da Pele.
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0: Em Brasília, 2h48.
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3: Começamos com Paula Lima.

0: O som de Criolo, Bid, Fernando Nunes, Cigano. Antes, Paula Lima, Valerá a Pena.
1: Em Brasília, 3 horas.
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6: Olá. Eu sou o Guilherme Michelucci e está começando mais um Som Contemporâneo, o programa que mostra para você o melhor dos novos artistas do Brasil. Nessa edição, ouviremos lançamentos de Felipe Toca, Luiz Lins, Mari Frois, Iori, Lucas Prete, Iago o Próprio, Amanda Magalhães, Maui, Barona, Mariana, Juié e Taj Mahal. E quem puxa a fila é o Avoá. Avoá é um duo formado pelos paulistas JP e Bruna Black, que são cantores, compositores e instrumentistas, ambos revelados pelo programa The Voice. Os dois têm suas carreiras individuais, mas eles também se reúnem no Avoá, apresentando uma MPB poética, romântica e delicada, influenciados pelas músicas brasileira e negra. Pegando carona nas festas juninas de 2026, a dupla refez em versão shot uma canção do primeiro disco deles de 2022. Vamos ver então como ficou a versão 2026 da música Comum, com Avoá.

Ouvimos a versão 2026 da música Comum, lançada em 2026 pelo Avoá, duo formado por Bruna Black e JP. E vamos agora para a segunda música deste som temporâneo, com Felipe Toca. Falando do amor e dos sentimentos que permeiam a geração Z, o cantor e compositor potiguar Felipe Toca faz um som com pegada nordestina, a partir de ritmos como shot, baião, ijexá e reggae. Depois de vários singles e de composições gravadas por Fala Mansa, Mariana Aidar, Vitor Clay e Raquel Reis, em 2026, o artista colocou no mundo seu primeiro álbum de estúdio, chamado Muita Sede, do qual ouviremos uma das faixas. Felipe Toca em outro áudio meu.

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1: Este foi o Felipe Toca na música Outro Áudio Meu, faixa do álbum Muita Sede, de 2026. O primeiro do músico potiguar Felipe Toca. E o Som Temporâneo não para de te apresentar os artistas que ainda estão começando. Agora é a vez do Luiz Lins.
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1: Luiz Lins é um cantor, compositor e rapper que faz uma mistura original de estilos como brega, forró, sertanejo, hip hop e música eletrônica. Apresentada num canto passional e em letras que falam de relações fracassadas, arrependimentos, culpa, obsessão e saudade, sempre com muita sofrência. Tudo isso pode ser conferido no segundo álbum do músico, de 2026, chamado Os Canalhas Também Envelhecem. É desse trabalho a música que ouviremos agora com participação de Rafaela Santos, Acima dos Fatos, com Luiz Lins.

Ouvimos Luiz Lins e participação de Rafaela Santos na música Acima dos Fatos. Faixa do álbum Os Canalhas Também Envelhecem. O segundo do cantor e compositor pernambucano Luiz Lins, lançado em 2026. E agora o Som Temporâneo dá uma pausa para o intervalo. Daqui a pouco, no segundo bloco, ouviremos Mari Frois, Iori e Lucas Prete.

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1: Em Brasília, 3:14.
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3: Segunda parte do programa. E quem toca agora é a Mari Frois. Cheia de personalidade e com uma voz poderosa, a cantora e compositora goiana Mari Frois faz uma MPB contemporânea, passando por estilos como samba, ijexá e eletrônico, e abordando temas como saudade, amadurecimento e descobertas da juventude. No ano passado, ela estourou no Brasil e no exterior com as releituras das músicas Figa de Guiné e Vai-te Embora. E agora, em 2026, ela surge com seu primeiro álbum, chamado Esquina do Sol. É nele que está a música que ouviremos agora, Mari Frois com Rio Lua.

Você acabou de conferir a Mari Frois na música Rio Lua, faixa do álbum Esquina do Sol, de 2026, o primeiro da cantora e compositora Mari Frois. E os novos artistas não param de brotar na música brasileira e nem aqui no som temporâneo. Então, vamos conferir agora Iori. Iori é um duo paulistano que promove uma fusão de R&B, neo-soul, música latina e MPB, com harmonias vocais marcantes e letras que abordam temas como relacionamentos, espiritualidade, questões existenciais e afirmação afro. Para te dar um exemplo, ouviremos agora uma faixa do EP Brasa, lançado em 2026 pela Iori. É a música Espelhos 2.0.

0: Acabamos de ouvir Iori na música Espelhos 2.0, presente no EP Brasa, lançado em 2026 pelo duo paulistano Iori.
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0: E agora, no som temporâneo, chegou a vez do Lucas Prete.
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0: De Belo Horizonte, Minas Gerais, o cantor, compositor e ator Lucas Prete faz um pop que passa por reggaeton, bossa nova, rock, pagodão, disco music e MPB, tratando de questões da geração Z com positividade e tropicalidade. Ouviremos agora uma faixa lançada em 2026 que dá nome ao segundo álbum de estúdio do Lucas Prete, Disco Tropical.

Este foi Lucas Prete na música Disco Tropical, de 2026. A faixa dá título ao segundo álbum de estúdio do músico mineiro Lucas Prete. E terminou o segundo bloco do Som Temporâneo. Após o intervalo, continuaremos nossa exibição de jovens talentos aqui do programa. Fica por aí, pois na terceira parte vai ter Iago Próprio, Amanda Magalhães, Maui e Barone.

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1: Em Brasília, 3h27.
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6: Estamos de volta agora ao som de Iago O Próprio. Diretamente da Zona Leste de São Paulo, o cantor, compositor e rapper Iago O Próprio chama atenção com uma obra poética, sensível e melódica. A sonoridade do artista mistura a essência do rap com nuances de MPB, R&B, jazz, samba e ritmos latino-americanos, servindo de base para letras reflexivas que passeiam por vivências pessoais, sociais e afetivas. Em 2026, o músico lançou seu segundo álbum, chamado A La Carte, do qual ouviremos a música com participação de Jean Tassi, O Jeito Que Cê Gosta, com Iago O Próprio.

Ouvimos Iago, o próprio, com participação de Jean Tassi na música O Jeito Que Cê Gosta. Faixa do álbum A La Carte, o segundo do cantor, compositor e rapper paulista Iago, o próprio. É a terra da beleza, da... E vamos em frente com outras promessas da música brasileira. Quem está de próxima é a Amanda Magalhães. Amanda Magalhães é uma cantora, compositora, atriz e produtora carioca, nascida e criada em família musical. Ela é filha e neta de dois importantes músicos da lendária banda Black Hill. Com letras cheias de amor, espiritualidade, reflexões e críticas sociais, a Amanda explora referências brasileiras, latinas e mundiais, misturando estilos como ciranda, cúmbia, pagodão, samba e hip hop. Ficaremos agora com o lançamento de 2026 da Amanda Magalhães, a música Vida de Rei, Vida de Cão.

0: Ouvimos Amanda Magalhães na música Vida de Rei, Vida de Cão, um lançamento de 2026 que faz parte do terceiro álbum da cantora e compositora carioca Amanda Magalhães, chamado Era Uma Vez ou Amanhã.
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contemporâneo detectou mais uma promessa da música brasileira para te apresentar. Estou falando do Maui. Maui é um cantor, compositor e MC de Duque de Caxias na Baixada Fluminense, que entretém e conscientiza com temas das periferias, enquanto mistura estilos como R&B, grime, drum and bass, drill, soul, pagode e afrobeats. Em 2026, o artista lançou seu segundo álbum, chamado Muito Romântico. É nele que está a música que ouviremos agora, lançada como faixa bônus do trabalho. Ela se chama Perigos e Macetes, com Maui. 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

Você acabou de escutar o Maui na música Perigos e Macetes, faixa bônus do álbum Muito Romântico, lançado em 2026 pelo cantor e compositor fluminense Maui. E vamos para a quarta música deste terceiro bloco do Som Temporâneo, com Barona. Trazendo uma identidade original e feminina para o hip-hop, a cantora, compositora e rapper paulista Barona imprime nas rimas a urgência da rua, transformando dores e frustrações em versos potentes, agregando também referências de animes, filmes e livros. Ouviremos agora uma de 2026 da Barona, a música Aham.

0: Esta foi Barona na música Aham, de 2026. E com a Barona, eu encerro este bloco do programa Som Temporâneo, que está perto do fim. Depois do intervalo, ouviremos nossa última parte com novidades de Mariana, Juyé e Taj Mahal.
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2: Em Brasília, 3h42.
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0: Última parte do programa, começando com Mariana. Mariana é uma cantora e compositora carioca que faz um som transitando por R&B e house music, com letras profundamente pessoais, românticas, sensuais, positivas e imagéticas. Como demonstração, ficaremos com o lançamento de 2026 da Mariana. A música Grande Gostosa.

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1: Esta foi a Mariana na música Grande Gostosa, de 2026. E na sequência da Mariana, o Som Temporâneo te apresenta agora Juié. Cantora, compositora, rapper e produtora de cerveja artesanal, a Juié é paraense de ascendência indígena, mas desde os 10 anos de idade vive no Rio, onde desenvolve sua carreira musical. Entre as influências da artista estão Neo Soul, Hip Hop, R&B, MPB e música eletrônica. Muito produtiva, desde 2020 ela já lançou 5 álbuns. Agora vou te mostrar uma de 2026, do disco Visto por Último, lançado em parceria com Scarpe. É a música Marquinha de Bronze, com Juié.

Ouvimos Juyé, Scarpe e Eric Beats na música Marquinha de Bronze, faixa do álbum Visto por Último, lançado em 2026 numa parceria da cantora e compositora Juyé com o rapper Scarpe. E chegou a hora da última música deste som temporâneo, com a surpreendente banda Taj Mahal. Com letras que combatem os estigmas da vida noturna e afirmam a festa e a dança como lugares de cura, pertencimento e positividade, a banda potiguar Taj Mahal faz house music, com uma cara bem brasileira, agregando também elementos da disco music e do gospel. Então, para encerrar este som temporâneo, ficaremos com o lançamento de 2026 da Taj Mahal, a música Calor do Som.

Ouvimos Taj Mahal na música Calor do Som, de 2026. A faixa faz parte do disco Vitral, da banda potiguar Taj Mahal. E o Som Temporâneo de hoje chegou ao fim. Tivemos produção e curadoria musical de Guilherme Michelucci e operação de áudio de André Menezes. 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Abraços e até semana que vem no próximo Som Temporâneo.

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3: Em Brasília, 3h57.
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6: Muita gente não entende por que o presidente Jânio Quadros renunciou em 1961. Para os historiadores, não existe dúvida. Jânio Quadros queria dar um golpe. Pelos planos, a renúncia não seria aceita pelo Congresso, pelos militares, nem pelo povo. Ele aproveitaria o clamor geral e aceitaria continuar com uma condição: que ganhasse poderes quase ditatoriais. O senador Argemiro de Figueiredo enxergou o golpismo.
7: A renúncia foi premeditada. Esperava retornar nos braços do povo e das Forças Armadas para dirigir a nação como queria. Mais forte, mandando sozinho. Seria a primeira etapa do processo de uma ditadura.
6: O golpe fracassou, porque a denúncia foi aceita. Quem assumiu foi o vice João Goulart.
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3: Em Brasília, 3h59.
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1: Você ouviu Vânia Abreu e Daniela Mercury, Sua Estupidez. Antes, Titãs, Go Back e Dulce Quental, Caleidoscópio.
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1: Em Brasília, 4:11.
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1: Abrindo o bloco, Novos Baianos.

0: Você ouviu Céu Kumadi, antes Gilson's Swing do Campo Grande e Novos Baianos A Menina Dança.
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0: Em Brasília, 4h23.
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0: Começamos com Maria Luísa Jobim.

0: na Rádio Senado. Fábio e Timaia, Até Parece Que Foi Sonho. Antes, Frejá e Alice Caymmi, A Sua Dor É Minha. E Maria Luísa Jobim abriu o bloco com Sonho.
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2: Em Brasília, 4h34.
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0: Em 1984, os brasileiros pediram eleição direta para presidente nas diretas já. Mas a ditadura não permitiu o voto popular no ano seguinte. O senador governista Dinarte Maris argumentou:
1: mudar a regra do jogo a esta altura, quando já estamos em campanha, representa um golpe de Estado.
0: Com o voto direto, a ditadura temia perder o controle e não eleger um presidente conservador. No colégio eleitoral, não haveria esse risco. A eleição de 1985 foi mesmo indireta, mas a pressão popular abriu caminho para a redemocratização, com a vitória de Tancredo Neves no colégio eleitoral.
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3: Você ouve agora Elba Ramalho. Se você

0: Essa foi a Melinha Frevo Mulher, antes José e Flávio José Agarrado. E no início é o Barramalho Dia Branco.
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0: Em Brasília, 4h45.
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3: Começamos com Mariana Aidar e Alessi Brandão.

0: Essa foi Roberta Sá, Pavilhão de Espelhos. Antes, João Bosco, Mestre Sala dos Mares. E Maria Naidara e Leci Brandão, Zé do Caroço.
1: Em Brasília, 4h59.
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0: Na Rádio Senado, Celso Fonseca.

Você ouviu Caetano Veloso, Fora da Ordem. Antes, Bebel Gilberto, Simplesmente, e Celso Fonseca, Slow Motion, Bossa Nova.

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1: Em Brasília, 5:16.
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1: 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A gente vai abrir este bloco com Nando Reis e João.

0: Você ouviu Milton Nascimento, Quem Sabe Isso Quer Dizer Amor. Antes Castelo Branco e Duda Beat, Me Namora. E Nando Reis e Jão, Sim.
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0: Em Brasília, 5h29.
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0: Na Rádio Senado, Belo Veloso.

0: Esse foi o Skank, Te Ver, antes Rubel, Só Pra Te Mostrar e Belo Veloso, Canção Sem Seu Nome.
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0: Em Brasília, 5h41.
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1: Na Rádio Senado, Toquinho e Vinícius de Moraes.

0: Essa foi Aline Calisto, Enfeitiçado. Antes, Social Samba Fino e Dona Ivone Lara Mel pra Minha Dor. E Toquinho e Vinícius no início, Por Que Será?
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0: Em Brasília, 5h53.
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6: CCJ endurece penas e amplia proteção às vítimas de violência doméstica.
8: Entre os projetos de lei aprovados na Comissão de Constituição e Justiça está o que dobra o prazo para que as mulheres formalizem queixas contra agressores, que passa de 6 meses para até 1 ano.
6: O governo libera recursos para devolver valores a beneficiários do INSS. Eu sou Regina Pinheiro e este é o Boletim.leg. O governo federal liberou, por meio de medida provisória, recursos para ressarcir aposentados e pensionistas do INSS. Mas o senador Isalci Lucas defende que esse dinheiro deveria ser cobrado dos responsáveis pelos desvios. Repórter Patrícia Oliveira.
9: A liberação dos recursos faz parte do processo de ressarcimento das vítimas do esquema investigado pela Polícia Federal na Operação Sem Desconto. Os recursos para a devolução vêm do orçamento da própria Seguridade Social. Para os senadores Alci Lucas, do PL do Distrito Federal, esses valores deveriam ser cobrados das entidades responsáveis pelos desvios. E lembrou que mais beneficiários ainda aguardam a devolução.
10: Tem muito mais gente que ainda não recebeu. As reclamações foram 6,6 milhões de contestações. Então faltou mais de 1 bilhão e 850 para devolver.
9: Para saber se você tem direito ao reembolso, acesse o portal ou o aplicativo Meu INSS. Faça login com seu CPF e senha da conta gov.br e confira se há lançamentos na opção extrato de pagamento. A devolução é liberada em até 15 dias.
6: A Comissão de Constituição e Justiça aprovou neste primeiro semestre um pacote com 7 projetos de lei voltados ao combate à violência doméstica e familiar e à ampliação da rede de proteção às mulheres e dependentes. Repórter Bruno Lourenço.
8: Entre os projetos de lei aprovados na Comissão de Constituição e Justiça relacionados ao combate à violência doméstica e familiar, está o que dobra o prazo para que as mulheres formalizem queixas contra agressores, que passa de 6 meses para até 1 ano. No mesmo sentido de proteção contra coações,

0: A comissão avalizou o projeto que proíbe juízes de agendarem de forma automática a audiência de retratação prevista na Lei Maria da Penha. A relatora, senadora Mara Gabrilli, do PSD de São Paulo, apontou que o agendamento sem o pedido expresso da vítima pode gerar pressão indevida.
1: A exigência de manifestação expressa da vítima para a realização da audiência de retratação e a condição de que essa manifestação ocorra antes do recebimento da denúncia previne possíveis pressões ou coações.
0: Outra iniciativa votada na CCJ determina que o prazo de prescrição para o crime de assédio sexual só comece a contar a partir do momento em que cessar o vínculo de subordinação profissional da vítima com o assediador.
2: As publicidades de empresas de apostas esportivas, as bets, passaram a exibir mensagens de alerta sobre os riscos do vício e das perdas financeiras. Repórter Rodrigo Rezende.
3: As publicidades de empresas de apostas, as chamadas bets, devem conter, a partir de agora, uma das seguintes frases: Ministério da Fazenda adverte: apostar faz você perder dinheiro. Ou: Ministério da Fazenda adverte: apostar pode causar dependência. Ou: Ministério da Fazenda adverte: aposta não é investimento. A iniciativa do governo quer atentar para os riscos do vício em apostas, como acontece no caso de medicamentos e cigarros. O senador Humberto Costa, do PT de Pernambuco, que já foi ministro da Saúde, alertou sobre o perigo imposto pela chamada ludopatia.
4: Já fizemos isso com o tabaco e avançamos muito. O Brasil diminuiu significativamente o número de fumantes. Passou da hora de fazer o mesmo em relação às apostas esportivas.
3: As novas diretrizes do Ministério da Fazenda ainda proíbem que, durante a publicidade, aconteçam opiniões ou análises que induzam ou influenciem a realização de apostas.
2: A fabricação e a venda de tintas no Brasil passarão a seguir regras mais rigorosas sobre a presença de chumbo na composição dos produtos. A lei, aprovada pelo Senado em junho e sancionada pelo presidente da República, reduz de 600 para 90 partes por milhão o limite máximo permitido desse metal em tintas e outros materiais de revestimento. 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
6: Em Brasília, 5:59.
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6: Na Rádio Senado você vai ouvir Mônica Salmazo, Ramiro Pinheiro e Rodrigo Balduino.

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1: Você ouviu Mariana de Moraes, Jussara Silveira,

0: Portinália, Camila Pitanga e João Donato, Maria Moita. Antes, Orquestra Imperial, Ela Rebola. E no início, Mônica Salmazo, Ramiro Pinheiro e Rodrigo Balduino, Nua Ideia.
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0: Em Brasília, 6:12.
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0: Na Rádio Senado, Almir Sater.

0: Esse foi Lô Borges e Tavinho Moura, Chegada. Antes, Rosinha de Valença, Madrinha Lua e Almi Sater tocando em frente.
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2: Em Brasília, 6h22.
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2: Na Rádio Senado, Adriana Maciel.

0: Essa foi Nina Maia, Mar Adentro. Antes, Rodrigo Campos, Califórnia Azul. E Adriana Maciel, Mora na Filosofia.
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0: Em Brasília, 6h34.
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1: Na Rádio Senado, Ed Mota.

0: Você ouviu Wilson Simoninha, Flor do Futuro, antes Paula Lima, Mil Estrelas e Ed Mota, 10 mais um Amor.
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0: Em Brasília, 6h48.
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0: Na Rádio Senado, você ouve agora Mariana Aidar e Chico César.

0: Você ouviu Marinês e Dominguinhos, Mundo de Amor. Antes, Vanessa da Mata e João Gomes, comentário a respeito de John. E Mariana Aidar e Chico César, O Futuro Já Sabia. Em Brasília, 7 horas.
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0: Bom dia para você acompanhando a Rede Senado de Rádio. Lembrando que daqui a pouquinho tem Conexão Senado às 8 horas. Na programação musical de Wilton Rodrigues, a gente começa com Tim Bernardes.

0: Você ouviu Chico Buarque, Massarandu Pió, antes Gal Costa, Baby, e Tim Bernardes, Mistificar.
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0: Em Brasília, 7:10.
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0: Começamos com o som de Maria Bethânia.

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0: Essa foi Tereza Cristina, Multirão de Amor. Antes, Paulinho da Viola, Retiro. E Maria Bethânia, Explode Coração.
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2: Em Brasília, 7:19.
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0: Na Rádio Senado, Lulu Santos.

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0: Esse foi Tim Maia, O Caminho do Bem. Antes, Tulipa Ruiz, Samaúma e Lulu Santos, Baila Comigo.
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0: Em Brasília, 7h35.
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0: Na Rádio Senado você ouve Seu Mar.

0: Essa foi Alessandra Leão, Trancelim. Antes, Maciel Salu e Jussara Massal, Mãe do Mar e Seu Mar, Dindinha.
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2: Em Brasília, 7h50.
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0: Começamos o bloco com Ney Matogrosso.

0: O som de Letrux dorme com essa. Antes, Ney Matogrosso, Balada do Louco. Na sequência, você fica com Conexão Senado.
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0: Em Brasília, pontualmente, 8 horas.
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0: Olá, muito bom dia. Hoje é sexta-feira, 24 de julho, e você vai ouvir no Conexão Senado. Estados Unidos impõe taxa adicional de 12,5% sobre produtos brasileiros e nova lei cria linha de crédito para empresas afetadas pelo tarifaço.
5: A nova lei libera 15 bilhões de reais para o financiamento de empresas afetadas pelo aumento de tarifas sobre produtos brasileiros.
0: Acordo de livre comércio entre Mercosul e União Europeia foi o destaque do semestre no Senado na pauta internacional.
6: O texto prevê redução de tarifas para 91% dos produtos importados pelo Mercosul e 95% dos produtos importados pela União Europeia.
0: Está no ar o Conexão Senado, transmitido para Brasília, para São Luís, Manaus, para Rio de Janeiro e mais 14 capitais que fazem parte da rede Senado de Rádio.
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0: Olá, muito bom dia. Eu sou Gesiel Carvalho e a partir de agora começa o Conexão Senado dessa sexta-feira. Sextou, meu povo, hoje 24 de julho. Bom dia para você acompanhando o Conexão Senado pela rede Senado de Rádio. São 17 capitais e mais o Distrito Federal, que já tem uma Rádio Senado aí para chamar de sua. Bom dia para você que acompanha a gente nessas capitais. Ao longo do programa a gente vai falando aqui em algumas delas. Muito bom dia! E para você também que acompanha pelas parceiras da Rádio Agência Senado. O que, que é isso? São emissoras que todos os dias se comprometem a retransmitir o Conexão Senado juntamente com a gente, no horário de Brasília, entre 8 e 9 da manhã, nesse período de recesso eleitoral, e fora do recesso, entre 7 e 9 horas da manhã. Muito bom dia. São mais de 100 emissoras parceiras da Rádio Agência Senado, estão retransmitindo, estão conosco, e é possível que você esteja ouvindo o Conexão por uma delas. Então você faz o seguinte: manda sua mensagem para cá, porque tem como fazer isso. É pelo nosso WhatsApp. WhatsApp, qual é o zap? 61986119591. Esse é o nosso número de zap. 61986119591. Se você ainda não tem anotado aí nos seus contatos de WhatsApp, anota e aí já manda pra gente a sua.

0: sua mensagem. Durante o Conexão Senado, a gente fala no seu nome. E fora do Conexão Senado, esse zap pode ser para você mandar suas mensagens para o programa, para o jornalismo, para a programação, enfim. É um ponto de contato com a Rádio Senado, então é só você anotar o nosso número de zap para você mandar a sua mensagem. Durante conexão, pode até áudio de 30 segundos, manda aqui para a gente que você se ouve no Conexão. Olha só que legal, você sendo ouvido em todo o Brasil. A gente está esperando então a sua mensagem. 619-8611-9591. E tem mais, tem o nosso bom e velho YouTube da TV Senado, youtube.com/TV Senado, quase 2 milhões de ouvintes, de inscritos lá no YouTube da TV Senado. E o que é que acontece? Por lá tem as imagens do estúdio, aqui em Brasília, durante o Conexão Senado, e você também pode acompanhar com imagens. Durante esse período de defeso eleitoral, não temos mensagens lá pelo youtube.com/TV Senado. Mas temos mensagens pelo nosso WhatsApp, então é só você mandar que a gente vai ler a sua mensagem aqui. Tudo certo então? Estamos na mesma página? Então vamos juntos até às 9 horas da manhã com o Conexão Senado de hoje, que já começou. Entrou em vigor a 0 hora de hoje a nova tarifa de 12,5% imposta pelos Estados Unidos a produtos brasileiros. Dessa vez, a tarifa tem como foco o combate ao uso de trabalho forçado na produção de bens. O Brasil está numa lista de 60 países atingidos pela medida. Com a nova sobretaxa, parte dos produtos do Brasil exportados para o mercado norte-americano enfrenta uma tarifa de 37,5%. E foi sancionada também a lei que cria linhas de crédito para empresas afetadas pelo tarifaço. A medida prevê até 15 bilhões de reais em financiamentos para exportadores e outros setores da economia. Vamos entender tudo isso com a reportagem da Patrícia Oliveira.
1: A nova lei sancionada pelo presidente Lula libera 15 bilhões de reais para o financiamento de empresas afetadas pelo aumento de tarifas sobre produtos brasileiros. A medida faz parte do Plano Brasil Soberano e busca reduzir os impactos de crises internacionais sobre exportadores e setores industriais considerados estratégicos para o comércio exterior. Poderão ter acesso ao crédito empresas da indústria, da agropecuária, da pesca, da aquicultura, da mineração e também cooperativas e associações que atendam aos critérios definidos pelo governo. Os recursos poderão ser usados para capital de giro, compra de máquinas e equipamentos, modernização da produção e adaptação de produtos às exigências do mercado internacional. O presidente da Comissão de Relações Exteriores, senador Nelsinho Trade, do PSD de Mato Grosso do Sul, defende a atuação coordenada das instituições brasileiras e a avaliação das medidas do governo.
2: Precisamos entender se os instrumentos criados são suficientes para enfrentar uma situação como essa e, se necessário, discutir aperfeiçoamentos, sempre com base em critérios técnicos e na proteção da economia brasileira.
1: O Ministério do Desenvolvimento, Indústria, Comércio e Serviços prevê que o novo tarifaço vai atingir 18% das exportações brasileiras para os Estados Unidos.
0: 8:07, essa é a hora de Brasília. Bom dia para minha querida Teresina, minha cidade natal, Teresina, no Piauí, cidade quente, maravilhosa e que tem ouvintes da Rádio Senado em 104,5. Para você que está em Timon aí pertinho também, atravessou a ponte, já chegou em Timon, no Maranhão. Um abraço para os timonenses, um abraço para você também. Dos arredores de Teresina, na Grande Teresina, Altos, Demerval Lobão, Lagoa do Piauí, Zé de Freitas, todo esse pessoal que ouve pela Rádio Senado de Teresina em 104,5. E é claro, muitos ouvintes de lá mandando mensagens também. Estamos aguardando a sua mensagem, tá? Fortaleza também está com a gente em 103,3. E Natal, a primeirinha fora de Brasília, em 106,9. Obrigado a Teresina, Fortaleza, Natal. Algumas das emissoras nordestinas que retransmitem o programa. Já vamos começar aqui Mandando aquele abraço para...

0: Para o nosso time de hoje, na técnica, nosso querido Genival Mendes. Bom dia, Genival, um abraço. Sob a coordenação do nosso querido Josevaldo Souza, tá certo. Um abração também para a produção, tenho a Rita Zumba, Mauro Verne, Felipe Alverne. É com essa turma que a gente vai até às 9 horas da manhã. E aproveito para já trazer algumas mensagens aqui, porque já chegou, né, Genival? Vamos lá, então, mandar aqui a áudio. Já chega um áudio aqui de quem? Do nosso querido Carlos Antônio, é isso? É o Carlos Palmeirense, já manda o seu alô. Fala, Carlos.
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0: Bom dia.
1: Estamos no módulo Coice de Preá.
0: É, curtinho.
1: É, meus amigos, Danilo não veio, tá tudo certo, vamos com o que temos. Avante palestra, domingo é contra o Atlético Mineiro, mais 3 pontos, se Deus quiser, na
0: humildade,
1: respeitando o adversário. Carlos aqui de Cuiabá, Mato Grosso, segue o líder.
0: Tá certo, na humildade, respeitando o adversário, tá, acreditei, Carlos Antônio, um abraço. Adailson de Aracaju, manda um abraço pra turma do Conexão, hoje é o dia do autocuidado e o Dia Nacional do Suinocultor, segundo Adailson aqui, obrigado, Adailson. Andinho, nosso querido lá da Rádio SIVB, em São Lourenço da Mata, Pernambuco, também manda aquele abraço especial, ótimo final de semana, bom dia pra você, Gesiel, pra todos os ouvintes, pra você também, Andinho. Nossa Cristiane, querida, lá de Barra dos Coqueiros, Sergipe, tá aqui tomando aquele cafezinho ainda com açúcar. O meu aqui, já tô naquela, já passei dessa fase, você consegue também, Cristiane? Um abraço, deixa eu dar um golinho aqui no meu café, Genival. Delícia, obrigado, Cineide. Obrigado ao nosso querido Silvinho que trouxe o café. Olha, tá bom, né? Depois de um café tudo começa. Conceição de Maceió também tá com a gente. Manda um abraço especial. Pensei que vocês estavam em recesso, só ouvia músicas durante o período do programa. Mas, menina, você não sabe que 15 anos que a gente faz isso. Todo recesso a gente começa de 8, termina de 9. No meio do ano e no começo do ano, esqueceu, foi Conceição. Um abração pra você, querida. Tamo aqui, sim. Um abraço também para o Cristófio de Maceió, nosso querido Cris. Sextou, tempo com sol. Bora. Grande final de semana para vocês e para os ouvintes. Vamos lá então, Cristófio. São os nossos primeiros ouvintes. Olha o Mário Bala de Ceilândia também está ligado, ouvindo aqui uma bela playlist. Agora já está no Conexão, né? Bala, um abração para você. E com todo esse pessoal aqui, a gente começa o nosso Conexão. Continuam chegando mensagens e eu tô aguardando mais. Vai mandando a sua aí. Vamos prosear?
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0: Você já imaginou como seria a sua vida sem energia elétrica? Depender de velas ou de lamparinas para ter luz em casa à noite? E o que dizer de conservar os alimentos sem geladeira? Vixe! E como poderia se conectar à internet, carregar o celular? Olha, antes que você comece a ter calafrios, só de pensar nessa possibilidade, a gente vai dizer por que a gente está puxando esse assunto hoje, 24 de julho. É que nessa sexta-feira, 24 de julho, é o Dia Nacional da Iluminação Elétrica. Vamos para a história? Foi em 24 de julho de 1883... que Campos dos Goitacazes, no norte do estado do Rio de Janeiro, se tornou a primeira cidade da América Latina a ter iluminação pública à base de eletricidade. Outras cidades, como o Rio de Janeiro, já usavam óleo de origem animal ou vegetal para abastecer lamparinas que ficavam nas ruas. O sistema estreou no Rio em 1794. São Paulo, em 1854, foi a primeira cidade brasileira a implantar iluminação a gás. E os lampiões foram usados nas ruas paulistanas até 1936. Depois de Campos dos Goitacazes, a iluminação elétrica ganhou força no país e está presente em praticamente todos os municípios brasileiros. Especialistas em segurança apontam um bom sistema de iluminação pública como um fator importante para inibir a prática de crimes à noite. Pensar, né, que toda essa história começou em nosso país há 143 anos, quando o primeiro sistema de iluminação elétrica estreou numa

0: cidade do estado do Rio de Janeiro. Então hoje é um bom dia para a gente pensar na importância da energia elétrica em nossas vidas, na hora de gestos simples como clicar no interruptor do quarto para acender a lâmpada, ou apertar o botão liga para botar o computador para funcionar. Coisas que são comuns, são absolutamente, passam despercebidas, porque a gente já se acostumou há 143 anos que a gente tem o sistema de iluminação elétrica. Mas, se você pensar direitinho, parece mágica, né? Você clica no interruptor, tá ali a energia para você. E claro, dia também de poupar. Diante da total dependência que a humanidade tem da energia elétrica, a gente tem que poupar. Passar menos tempo debaixo do chuveiro, usar lâmpadas mais econômicas e maneirar aí no uso do ar-condicionado são metas perfeitamente alcançáveis e que podem fazer a diferença. Eu sei que tem muito ouvinte aí que, quem sabe, até pegou um tempo aí em que a energia elétrica era mais difícil, não era tão comum como nos dias de hoje, mas praticamente hoje já está universalizado. Muito difícil, só se for um local assim absolutamente remoto para ainda utilizar lamparina, né, a vela, mas hoje a iluminação elétrica está em todo lugar. Que bom! Dia da gente lembrar que um dia já não foi tão fácil assim. 8 horas e 14 minutos, essa é a hora de Brasília. A gente continua por aqui falando agora do acordo de livre comércio entre a União Europeia e o Mercosul. Esse acordo foi o destaque do semestre na pauta internacional, podemos dizer assim. As negociações oficiais sobre o documento começaram em 1999. A reportagem é do Pedro Pincer.
1: O texto prevê redução de tarifas para 91% dos produtos importados pelo Mercosul e 95% dos produtos importados pela União Europeia. O acordo criará uma das maiores áreas de livre comércio do mundo, ligando os dois blocos em um mercado de mais de 700 milhões de pessoas. Entre os pontos positivos estão o aumento das exportações agrícolas, maior acesso a equipamentos e maquinários europeus, atração de investimentos e modernização industrial. A senadora Tereza Cristina, do Progressistas de Mato Grosso do Sul, deu mais detalhes sobre o tratado.
2: E o acordo, ele é muito amplo, ele trata de compras governamentais, investimentos, ele trata do setor financeiro, produtos do agro que vão ter acesso ao mercado europeu com alíquotas mais baratas e também o que nós vamos receber de lá. É uma coisa de mão dupla o acordo, não só o que nós exportamos e o que nós vamos importar de lá.
1: Outro acordo de livre comércio considerado importante foi o firmado entre o Mercosul e Singapura. Pelo texto, o país asiático concederá isenção tarifária imediata e integral à totalidade de produtos exportados pelo Mercosul. Já o bloco sul-americano se compromete a eliminar progressivamente, em até 15 anos, as tarifas incidentes sobre 95,8% dos produtos do país asiático, o que corresponde a 90,8% do total do valor atualmente importado. Outros tratados internacionais aprovados dizem respeito à proteção de direitos do consumidor em contratos do Mercosul e projetos de coprodução cinematográfica com a França e com a China.
0: 8h17, bom dia também para os nossos parceiros, as rádios parceiras da Rádio Agência Senado, que retransmitem o programa. Vamos falar de São Paulo? Web Rádio Redazio de Birigui, São Paulo, Batatais Rádio Ativa, Rádio Excelsio FM de Araçatuba, São Paulo, Web Rádio Jornal TV Brasil de Monte Alto, Botucatu com a Rádio Interativa Web, Ribeirão Preto com a Rádio Romântica, São Manuel com a Rádio Consolata, algumas das emissoras paulistas que nesse momento estão retransmitindo Conexão Senado e tem a nossa gratidão. Muito obrigado, viu, gente? Um abração para vocês. Vamos dar uma passadinha aqui nas manchetes dos portais da internet na Agência Brasil. Estados Unidos impõe nova tarifa de 12,5% a produtos brasileiros. Você acabou de ouvir a reportagem da Patrícia Oliveira falando sobre este assunto. E pilotos da Voipass não relatavam falhas nas aeronaves, diz CENIPA. Na agência Câmara, na área de saúde, Câmara aprovou propostas para ampliar direitos de pacientes e fortalecer o SUS. E retrospectiva.

Deputados aprovaram repasse de parte da arrecadação Combetes para a Polícia Federal. Agora aqui no portal do Senado, Comissão de Relações Exteriores vai avaliar medidas contra tarifaço dos Estados Unidos, afirma Trade. E Segurança Pública, comissão aprova medidas de combate

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1: Começando por Roraima, do portal G1, Roraima tem a taxa de violência psicológica contra mulheres 21 vezes acima da média nacional. Em 2025, foram registrados 1.183 casos em cada grupo de 100 mil mulheres. É o quinto ano consecutivo em que o estado aparece com a maior taxa de violência psicológica contra mulheres no país, segundo o Anuário Brasileiro de Segurança Pública. Esse tipo de violência inclui ameaças, humilhações e outras ações que causam dano emocional às vítimas. De Roraima para Santa Catarina, do portal Metrópolis, um homem de 54 anos foi preso em Blumenau, que fica a 130 quilômetros de Florianópolis, suspeito de aplicar o golpe do leilão fantasma. Segundo a Polícia Civil, ele se passava por um juiz para convencer vítimas a comprar produtos supostamente apreendidos pela Justiça ou Receita Federal. O homem pedia depósitos antecipados ou recebia dinheiro em encontros perto dos fóruns. E a promessa era entregar os eletrônicos e outros bens por um preço muito abaixo do mercado. Foi preso. Era golpe. Notícias de Santa Catarina, notícias de Roraima no nosso bloco regional. Nesse nosso Conexão Mais Curtinho, somente um bloco regional por dia. Nosso Conexão de 2 horas de duração, 2 blocos regionais. Então, de hoje, já foi. 8h20, a gente vai fazer o seguinte agora. Vamos para um intervalo curtinho também, 1 minuto, né, Genival? 1 minuto de intervalo, aí na volta tem a última parte, parte 5 da reportagem especial sobre o bullying.
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1: Falei para você que era curtinho. 8 horas e 22 minutos. Deixa eu falar aqui em alguns outros ouvintes que mandaram mensagens. A nossa querida Helena de Aracaju manda card e figurinha de bom dia. Obrigado, Helena. O Antônio de Maceió diz: sextou, meu povo. Um ótimo final de semana para todos. Hoje Maceió acordou ensolarada. Que legal, Antônio. Nossa querida Maria do Recife também está ouvindo Conexão Senado lá de Recife. Um abraço para os pernambucanos. Um abraço para Jaboatão dos Guararapes, onde está a Maria. Quem mais está com a gente aqui? A Márcia de Floripa. Bom dia, Gesiel e Conectados. Sextou, um final de semana abençoado para nós. Obrigado, Márcia. A Sidneia de Ouro Preto diz: ô, gente, aqui ainda temos alguns postes de ferro da antiga Luz Ouro-Pretana. A iluminação aqui chega no final do século XIX com lampiões a querosene. Ah, deve ser legal, né? Preservar um pouco dessa memória, dessa história. E ela manda uma foto aqui. Isso aqui é o Museu da Inconfidência que eu tô. Eu tô lembrando disso aqui, um dos museus mais bonitos que eu já tive a oportunidade de visitar, que saudade, né? Ela diz aqui que Ouro Preto segue a todo vapor nesse julho com o Festival de Inverno. Começa hoje o Festival Marte na Praça Tiradentes, é isso mesmo, e com shows e Festival de Inverno também universitário da UFOP. Vem pra cá, gente, olha, Sidney, não convida não, que a gente acaba indo mesmo. Um abração, querida, belíssimas festas aí em Ouro Preto. Rosalino de Cuiabá manda um abraço lá de Cuiabá, no Mato Grosso, diz:

0: Sextou, é isso, gente. Ouvintes mandando suas mensagens aqui pelo 61986119591. Vai mandando a sua, dá tempo mandar sua mensagem sim. Bom, agora no recesso parlamentar, o Conexão reapresenta reportagens especiais que foram ao ar no primeiro semestre e essa semana estamos falando sobre bullying. Diante de uma violência que afeta milhões de crianças e adolescentes, surge a pergunta: o que pode ser feito para enfrentar o bullying? Como proteger quem sofre e interromper esse ciclo dentro das escolas? Esse é o tema da quinta e última parte da reportagem especial Bullying, o que mudou em 10 anos de lei. Uma produção Rádio Senado.
1: A SOS Bullying nasceu principalmente de uma violência sofrida pela minha filha dentro da escola. Então, não bastava apenas ter o conhecimento jurídico da causa. Era importante que a gente pudesse expandir isso, e principalmente para quem? Para quem não tem condições de contratar um advogado.
2: A advogada Ana Paula Siqueira transformou a experiência da própria família em mobilização. Ela criou a SOS Bullying, uma associação que orienta vítimas, ajuda famílias a entender os direitos de quem sofre violência e trabalha com escolas na prevenção de casos de intimidação entre estudantes. Segundo ela, muitas pessoas ainda não sabem reconhecer quando estão diante de uma situação de bullying.
1: Sempre faço vídeos informativos justamente para quê? Porque às vezes a pessoa nem sabe que está sofrendo o bullying. E o importante é que ela tenha consciência dos direitos, dos deveres. A lei do bullying, ela não faz distinção de idade. Então, quem pode ser vítima? Alunos, professores e pais. Quem pode ser agressor? Alunos, professores e pais.
2: Um estudo recente do Ministério da Educação, em parceria com o IBGE, reuniu dados de diferentes pesquisas sobre violência escolar no Brasil. Segundo o levantamento, quase 40% dos estudantes brasileiros entre 13 e 17 anos disseram já ter sido humilhados por colegas ao menos uma vez no período de um mês. Entre as razões apontadas estão aparência do corpo, do rosto, raça ou cor e orientação sexual. Os dados mostram ainda que o bullying muitas vezes está ligado a preconceitos e desigualdades presentes na própria sociedade. Para Thaís Dias Luz, coordenadora geral de acompanhamento e combate à violência nas escolas do Ministério da Educação, o ambiente virtual ampliou o alcance dessas agressões.
3: Se antes a gente costumava ver uma situação de bullying visível, né, no intervalo, no recreio, na entrada e saída da escola, hoje muitas dessas situações elas migraram para a interação virtual, online. Então, o ambiente digital ele amplia o alcance dessas agressões. Eles podem circular muito mais rapidamente, alcançar públicos maiores, permanecer disponível por muito mais tempo.
2: Os especialistas são unânimes na defesa da criação de ambientes escolares onde estudantes se sintam seguros para falar sobre o que está acontecendo. Outra opção de enfrentamento ao bullying é a instituição de programas permanentes de convivência, formação de professores e canais de escuta. Para o professor e pesquisador Hugo Monteiro, o comportamento da criança e do adolescente é uma pista fundamental para perceber que algo pode estar errado.
4: Você vai perceber que o comportamento dele mudou, que ele não está sendo uma pessoa gentil, generosa, compassiva, empática, compreensiva. Você vai perceber que ele tem sido uma pessoa que tem um comportamento mais violento, agressivo. O inverso, por exemplo, se eu tiver o meu filho ou a minha filha vitimado ou vitimada pelo bullying, o comportamento dele também vai mudar.
2: A professora Regiane Lacerda, do projeto Café com Educadoras, resume esse desafio cotidiano dentro das escolas.
5: Eu diria aos meus caros colegas, não se sintam sozinhos, estamos juntos nesse desafio diário. E o bullying é um desafio real da educação hoje, mas o

0: Professor, nós professores temos um papel fundamental na transformação desse cenário. Quando a gente tem um olhar atento, a nossa escuta, a nossa intervenção, na hora que a gente percebe, elas podem fazer toda a diferença na vida do aluno que está sofrendo.
1: Para muitos jovens que viveram situações de bullying, falar sobre o problema também se transforma em uma maneira de ajudar outras pessoas. Foi o que disse para a gente o Reinaldo Júnior.
2: Então, se investisse mais em observar o que realmente está acontecendo e vendo que isso é errado, o que fazem, talvez desse para parar, ainda no começo.
1: 15 anos depois da tragédia de Realengo, familiares das vítimas também seguem transformando a dor em mobilização. Adriana Silveira lamenta que a realidade não pode mudar, mas todos podem agir para que novas tragédias não aconteçam.
3: E aí a gente começou a lutar por leis para que, agora, uma barreira grande que a gente enfrenta é que essas leis sejam cumpridas, né? As leis existem, mas a gente precisa que elas sejam postas em prática. A luta não pode parar, a luta tem que continuar.
1: O bullying muitas vezes começa em silêncio. Em muitos casos, ele transforma a escola, que deveria ser um lugar de aprendizagem, em um lugar de medo para quem sofre esse tipo de violência. Enquanto você ouviu esta série especial da Rádio Senado, centenas de estudantes brasileiros sofreram algum tipo de violência dentro das escolas.
4: Pois é, você ouviu a reportagem especial Bullying, o que mudou em 10 anos de lei. A apresentação foi do Henrique Nascimento e da Leila Herédia. Reportagem Henrique Nascimento com supervisão de Leila Herédia. A locução foi da Marluce Ribeiro com sonoplastia do André Menezes. E você pode ouvir todos os episódios dessa reportagem especial em senado.leg.br/rádio ou nos principais agregadores de podcast. 8h31. Vamos então às informações do mercado financeiro.
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4: No mercado financeiro de hoje, vamos então aos índices. A gente começa falando sobre bolsas. Mercados globais operam em clima misto nesta sexta-feira. As bolsas europeias e futuros americanos sobem, enquanto os principais índices asiáticos fecharam a sessão de hoje no negativo, em meio à escalada do conflito no Oriente Médio e à possibilidade de um ataque americano de maior escala contra o Irã. Aqui no Brasil, a gente tem também as bolsas da B3. Ontem, então, temos ontem na B3 uma leve queda. A bolsa brasileira terminou nos 176.724 pontos. Uma leve queda de 0, alguma coisa, né? 0,8%. Então, 176.724 no fechamento foi o índice da Bovespa B3 nesta quinta-feira. Mercados brasileiros abrem logo mais às 10 horas da manhã. 8h32, está na hora das notícias internacionais.
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4: Parceiros comerciais dos Estados Unidos reagem a novas tarifas de Donald Trump. 13º dia de ataques americanos contra o Irã. Quartel-general da Guarda Revolucionária é atingido. São os destaques da Rádio França Internacional com Daniela Franco.
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7: As novas tarifas impostas pelos Estados Unidos a cerca de 60 países entram em vigor já a partir dessa sexta-feira e geram reações dos parceiros comerciais americanos pelo mundo. A China afirmou que se opõe às novas tarifas americanas, afirmando que é contra qualquer tipo de medida unilateral sobre a questão, que não serve aos interesses de ninguém, é o que indica o Ministério das Relações Exteriores da China. Já a União Europeia demonstra alívio diante de uma tarifa de 10% para os produtos do bloco, respeitando o teto de 15% previsto no acordo assinado há quase um ano. A Noruega

0: afirmou que se diz firmemente contrária a essas novas medidas. Mais detalhes sobre o novo tarifaço de Donald Trump com Lúcia Miesel.
1: Ao todo, 54 países sofreram uma taxação de 12,5%, a alíquota padrão para a maior parte das nações. Outros cinco parceiros individuais, Canadá, México, Indonésia, Equador e Paquistão, além do bloco europeu, tiveram a imposição de 10%. As medidas ocorrem em substituição às taxas temporárias implementadas em fevereiro por Donald Trump, após uma decisão da Suprema Corte de anular a maioria das sobretaxas estabelecidas desde a volta de Trump ao poder. O Brasil, já taxado em 25% na semana passada, é alvo de mais 12,5% pela suposta falha na fiscalização na importação de bens produzidos com trabalho forçado, argumento também usado para os demais países visados pela medida. Em nota, o governo brasileiro classificou a decisão de arbitrária e injustificada. O governo Lula decidiu que vai usar a lei de reciprocidade como forma de pressão, mas não vai deixar a mesa de negociações com o governo de Donald Trump.
0: Os Estados Unidos realizaram nessa madrugada uma nova rodada de ataques contra o Irã pela 13ª noite consecutiva. Segundo a agência de notícias estatal IRNA, o quartel-general da Marinha da Guarda Revolucionária na cidade de Zibaquernar, no norte, foi atingido pelos bombardeios, causando danos, mas sem deixar vítimas. Já a mídia estatal iraniana relatou explosões no sul do país e na ilha de Kashmir, perto do Estreito de Hormuz. O presidente americano Donald Trump prometeu impor uma punição militar severa ao Irã e também aos rebeldes hutis em resposta aos ataques reivindicados pela milícia iemenita contra petroleiros sauditas no Mar Vermelho. Segundo as autoridades iranianas, quatro pessoas morreram nos bombardeios americanos da noite anterior nos arredores da cidade petrolífera de Avaz, no oeste do Irã. Em resposta aos ataques dos Estados Unidos, o exército iraniano afirmou nessa sexta ter lançado drones contra instalações militares americanas no Kuwait, no Bahrein e na Jordânia.
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3: 8 horas e 36 minutos, essas foram as notícias internacionais. Ouvintes com a gente, o Mário Bala falando aqui. Olha, Gisele, eu lembro no meu tempo de menino, anos 50, passava um senhor na rua às 6 da tarde ligando as luzes e depois das 10 ele passava de volta desligando. Isso lá em Patos, na Paraíba, olha aí. Lembranças, né? Falei aqui que ia ter gente que ia lembrar desse tempo. Um abração para você, Mário. Obrigado pelo carinho da participação. Mais gente de Ouro Preto, Cláudia e Eurídice, mandando fotos bonitas de Ouro Preto e diz que Ouro Preto segue a todo vapor e com céu lindo, apesar de estar frio. É o tempo, né, Cláudia? Eurídice, um abraço para vocês. Rosalino de Cuiabá mandando um abração também para todo mundo. Sextou. Radácio Aquema de Boa Vista, bom dia. Gesiel ligado na audiência, abraços. Sextou para você também, meu caro Radácio. Obrigado pelo carinho da participação. Vamos então para dicas de leitura, porque hoje é sexta e hoje tem. E sexta-feira, dia de dicas de leitura com o pessoal do Autores e Livros. Hoje, o Anderson Mendanha fala de um romance policial que mergulha no sertão paraibano.
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5: Oi, pessoal. Sou Anderson Mendanha e nas dicas de hoje trago um romance que combina suspense policial, memória e cultura regional para construir uma trama envolvente no sertão da Paraíba e um mistério que atravessa gerações. Em Mortes no Sobrado, a escritora paraibana Fátima Sá Paraíba nos leva para o sertão e mostra que ali o cenário não é apenas pano de fundo, o sertão também age como personagem da história. A trama se passa na cidade fictícia de Aroeira, entre as décadas de 1970 e 1990. No centro do enredo está um antigo sobrado que guarda histórias de violência, poder e segredos de uma família. O casarão pertenceu ao temido coronel Gomes Barreto, um homem cercado por acusações de abusos e assassinatos que marcaram a memória da região. Depois da morte do coronel, seu filho Zé Gomes assume as terras e continua o legado duro do pai, mas a história ganha novos contornos quando ele é encontrado morto ao lado

0: de uma jovem. O caso foi tratado como suicídio por envenenamento, mas a versão oficial nunca convenceu todo mundo. Anos depois, o passado volta literalmente à tona. Dois corpos aparecem boiando na fonte do Sobrado e a pequena aroeira volta a viver dias de medo e curiosidade. O delegado Tião decide chamar o experiente inspetor Pingo d'Água, conhecido por desvendar crimes difíceis. A investigação avança entre pistas discretas, memórias antigas e segredos que a cidade prefere não lembrar. Aos poucos fica claro que o mistério envolve feridas antigas da poderosa família Gomes Barreto. Enquanto isso, outro personagem chama atenção, Fedorento, o misterioso flautista da praça. Sempre observando tudo em silêncio, ele parece saber mais do que revela. E no sertão, quem guarda silêncio muitas vezes, guarda também histórias perigosas. Mortes no Sobrado mistura investigação policial clássica com elementos culturais do sertão paraibano. A narrativa usa expressões regionais, crenças populares e histórias de família para construir uma atmosfera cheia de tensão e identidade. Além do suspense, o livro traz também uma reflexão social. A autora mostra como o poder, o medo e os códigos de honra podem atravessar gerações e moldar o destino de uma comunidade inteira. Mesmo em meio a crimes e injustiças, a história também destaca a busca por justiça. Um inspetor Pingo d'Água representa essa insistência em descobrir a verdade, mesmo quando ela está enterrada no passado. Professora e especialista em literatura brasileira, Fátima Sá Paraíba constrói uma narrativa que une pesquisa, sensibilidade e um olhar regional bem atento. O resultado é um romance policial que valoriza o sertão não só como cenário, mas como força simbólica da história. Mortes no Sobrado tem 218 páginas, foi publicado pela editora Fonte de Papel. É uma leitura indicada para quem gosta de mistério, personagens marcantes e histórias em que o passado nunca fica totalmente enterrado. No fim das contas, o livro lembra uma velha lição do sertão. Algumas verdades podem até ficar escondidas por muito tempo, mas sempre encontram um jeito de voltar à superfície. Você encontra Mortes no Sobrado nos portais de livros na internet e no site fontedepapel.com.br. Eu, Anderson Mendanha, vou ficando por aqui. Até a semana que vem. Boa leitura.
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2: Esse foi o Anderson Mendanha e as dicas de leitura nessa sexta-feira. Agora são 8 horas e 42 minutos. Vamos para o nosso último intervalo do Conexão e a gente ainda tem a entrevista, já já.
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3: Epitácio Pessoa foi eleito presidente em 1919 sem nem sequer estar no Brasil. Não fez campanha, corpo a corpo com o eleitor, nem discurso. Ele permaneceu em Paris durante todo o período eleitoral, participando da Conferência de Paz após a Primeira Guerra. Tanto Epitácio quanto Rui Barbosa, seu adversário na corrida presidencial, eram senadores. No começo da República, os cidadãos iam às urnas, mas quem realmente decidia o presidente eram as elites políticas dos estados mais fortes. Elas recorriam a todo tipo de fraude eleitoral para dar vitória ao candidato oficial.
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2: 8 horas e 43 minutos. Bom dia para você acompanhando Conexão Senado também no Rio de Janeiro, em São Luís, em João Pessoa, em Maceió e em Aracaju. Todas essas emissoras já têm Rádio Senado. Um abraço para você que nos ouve nessas capitais. Quem mais chegou aqui? Deixa eu ver. Olha o André lá de Aracaju, o André do Paissandu diz aqui, sextou por falar em lanterna, em lamparina e candeeiro. O Remo tá vivendo nesse tempo, tá isolado na lanterna. Olha só que maldade.

0: André do Paysandu, tinha que ser, né? Perdeu de 3-0 pro Corinthians. Vai, Corinthians, aqui o André. Um abraço pra você, André. Obrigado pelo carinho da participação. A Nayara Muniz mandou uma foto aqui. Menino, olha ela com a caneca do Conexão. Sextou, estreando a minha caneca nova. É linda essa caneca, né? Essa arte ficou muito legal. Ficou bem, hein, Nayara? Um abração pra você. Muito obrigado pela foto, ficou muito legal. São os nossos ouvintes mandando mensagens aqui pra gente. 8h44, tá na hora da entrevista do dia.
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0: A Tirzé Patida, comercializada com o nome de Monjaro, já pode ser receitada para adolescentes de 10 a 17 anos como forma de tratar o diabetes tipo 2. Foi o que aprovou em meados de maio a Anvisa, a Agência Nacional de Vigilância Sanitária. Na ocasião, o Dr. José Afonso Salé, cirurgião e especialista em emagrecimento, conversou sobre o assunto com a Raquel Teixeira, apresentadora do Conexão. Ouça novamente a entrevista.
2: Bom dia, Dr. José Afonso. Seja bem-vindo.
3: Bom dia, Raquel. Muito obrigado pela oportunidade. Esse realmente é um tema extremamente relevante diante da pandemia mundial que nós enfrentamos já há mais de 40 anos, que é a obesidade e o diabetes tipo 2, que andam juntos, né?
2: É verdade. Doutor José, vamos começar falando então aí dos adolescentes, né? Que a Anvisa agora liberou então o uso para os adolescentes do Monjaro. Quais seriam os adolescentes elegíveis para usar então a tirzepatida?
3: Olha, vou fazer um contexto um pouquinho. Você sabe que hoje nós temos quase 60% da população brasileira com sobrepeso ou algum grau de obesidade, e em torno de 25% já com um excesso de peso que coloca a níveis de obesidade. Então, isso é um aumento alarmante, praticamente triplicou na última década. E o diabetes tipo 2, que 80% dos casos de diabetes são tipo 2 e 90% deles estão relacionados à obesidade, também afeta hoje aí mais de 20 milhões de brasileiros. O que a gente sabe é que, por exemplo, os adultos que chegam a níveis de indicação de cirurgia bariátrica metabólica, quase 90% deles têm obesidade desde a primeira infância. Então, isso deixa muito claro que coibir, controlar essa doença na adolescência, mesmo antes ou nessa faixa etária, é fundamental para a gente prevenir complicações relacionadas à obesidade, às doenças metabólicas no futuro. E a gente tinha um hiato muito grande, quer dizer, hoje, paciente que atinge nível de indicação cirúrgica pelo excesso de peso, pelas doenças associadas, tem oportunidade de ser operado a partir dos 16 anos. E uma boa parte desses que tem diabetes já desde a primeira infância. Então, já tem uma série de danos, principalmente a parte cardiovascular, significativa. E a gente não tinha uma opção de tratamento adequada. Nesse sentido, a liberação dessas medicações, do Monjaro, no caso, realmente vem trazer um alento muito grande em relação a isso. Mas traz também uma preocupação, quer dizer, todo tratamento médico, ele envolve o potencial de efeitos colaterais, ele envolve riscos. Qualquer tratamento que leve a uma perda de peso muito agressiva e rápida tem repercussão nutricional, tem repercussão metabólica. E quando a gente fala nessa faixa etária, onde começa uma ação hormonal muito grande, principalmente definindo os caracteres sexuais, a testosterona, progesterona e tal, fase de crescimento, há que se ter muito cuidado. Então, uma mensagem importante para iniciar a nossa conversa é que realmente, primeiro, o diagnóstico precisa ser feito por equipe médica especializada, a recomendação da dose e o acompanhamento desse tratamento e os suportes nutricionais e suportes

0: multivitamínicos são fundamentais. Portanto, deve-se procurar uma equipe médica especializada para que faça o diagnóstico, que institua o tratamento e faça o acompanhamento.
1: Ou seja, é possível sim que adolescentes usem o Monjaro, né, a caneta do Monjaro aí, para combater o diabetes, ou no caso da perda de peso, né, da obesidade, já no caso dos adolescentes também, mas é preciso de um acompanhamento especializado por causa desses riscos, desses efeitos colaterais que o Monjaro traz, não só para adolescente, mas para qualquer um que vá usar o remédio, né, doutor?
0: Perfeito, Raquel. Você frisou muito bem, como nós falamos anteriormente, esse é um tema importante e deve ser cuidado com a seriedade e a competência que merece, né?
1: Certo. Quais seriam os principais riscos, efeitos colaterais do Monjaro, principalmente ali na adolescência, doutor Zé Afonso?
0: Olha, você tem, vou colocar de uma maneira mais geral, Raquel. Todo o emagrecimento rápido, agressivo, que é o que se quer nesses casos, ele pode levar a uma desnutrição, principalmente da parte de proteínas, dando alteração na forma, na constituição muscular, ou seja, queimando energia mais com massa magra, que é o músculo, e não queimando a gordura, que é o que se quer. Você tem como efeito colateral dessa medicação uma diminuição do esvaziamento do estômago e de todo o intestino, então podendo levar a constipação crônica, podendo levar a náuseas e vômitos. Se tem alteração metabólica a nível de metabolismo hepático, você pode ter uma incidência maior de formação de cálculos na vesícula biliar, de pancreatite, ou seja, Raquel, se eu começar a falar de tudo que é possível acontecer, você começa a ler muito bula de remédio. Então, assim, primeiro deixar claro que o potencial de efeitos benéficos dessa medicação, quando bem indicada, quando bem orientado o tratamento, e um paciente que se propõe a seguir uma orientação médica com equipe interdisciplinar, que não é só o pediatra, não é só o endocrinologista pediatra, não é só o especialista em tratamento de obesidade e doença metabólica, mas envolva toda uma equipe transdisciplinar, nutricionista, psicólogos, orientadores de atividade física. A base dessa pirâmide do tratamento da perda de peso e das doenças metabólicas continua a mesma: orientação nutricional adequada, atividade física regular e suporte de equipe médica e psicólogos e às vezes até psiquiátrico quando necessário. Então, a maneira adequada de encarar essa pandemia, que a obesidade hoje das doenças evitadas é a principal causadora de morte no mundo todo, não é? Você não pega atestado de óbito que fala assim: morreu de obeso, morreu de derrame cerebral, de infarto agudo do miocárdio, de cirrose, insuficiência hepática, e por aí vai. Mas são todas doenças relacionadas, porque a obesidade carrega consigo todas essas doenças de hipertensão, do diabetes, da dislipidemia, problemas osteoarticulares, leva a uma incidência 5 vezes maiores dos principais cânceres ginecológicos, de endométrio, de ovário, de mama, de intestino grosso, de pâncreas, de fígado. Por quê? Porque a obesidade propicia uma inflamação crônica e a gente sabe que o principal fator carcinogênico é a inflamação. Então a gente tem que se atentar a tudo isso. Outro órgão muito acometido, o sistema respiratório, você tem aí a apneia do sono. Então junta-se uma série de situações que é como tudo que se faz em medicina: a melhor maneira de tratar é prevenir. Nesse sentido, eu gostaria de aproveitar a oportunidade que vocês estão me dando e chamar a atenção da importância de termos políticas públicas, estamos na TV Senado, não é? Que permitam uma ação prévia, realmente preventiva, já na primeira infância, na adolescência.

0: não só esperar estar com obesidade, estar com diabetes para tratar, mas campanhas de educação, voltarmos a incentivar atividade física, educação física nas escolas, alimentação saudável, levar nossas crianças a fugir um pouco do junk food, desses alimentos muito elaborados, sair um pouco da internet, sair um pouco dos jogos, fazer uma atividade física, fazer um esporte. O Brasil adora futebol, estamos na fase de Copa do Mundo, hoje em dia está muito em voga as atividades de defesa, de luta livre, MMA. Então, eu acho que nós temos que aproveitar essa oportunidade e termos um programa de ação contínua. Não resolve também a gente ter num período uma ação nesse sentido e não termos continuidade, porque isso é uma questão cultural. Você tem que ir aculturando as pessoas, e aí não é só as crianças, tem que ser, começar pelos pais, na própria escola, a incentivar essa cultura e esse ensinamento.
1: Muito obrigada, doutor Zé Afonso, até uma próxima oportunidade.
0: Obrigado, Raquel, bom trabalho para você.
2: Essa foi a Raquel Teixeira, jornalista e apresentadora do Conexão Senado, entrevistando o doutor José Afonso sobre a questão do Monjaro, a tia Zé Patida, conhecida mais como Monjaro. 8h55, já está por aqui o Felipe Alverni. O Felipe está aqui com a gente para trazer as últimas notícias. Felipe, daqui a pouquinho, em agosto, mês que vem, já vai estar fazendo aí 2 anos daquele acidente com a Voipass. Temos notícias, novidades a respeito desse assunto, Felipe? Bom dia.
3: Bom dia, Gesiel. Bom dia, ouvintes da Rádio Senado. Pois é, Gesiel. O relatório apontou falha dos pilotos, da empresa e da fiscalização pela ANAC. A aeronave, na época do acidente, possuía uma falha no limpador de para-brisa que, por norma, impede que a decolagem seja autorizada em previsão de chuva. Esse acidente em Viedo é o maior desastre aéreo brasileiro desde 2007, aquele que ocorreu em São Paulo, quando um avião da TAM, um Airbus, ele avançou no aeroporto de Congonhas e atingiu um depósito de combustível, né? E além de indicar que essa aeronave tinha um erro e esse limpador de para-brisa, o acidente matou 62 pessoas em 9 de agosto de 2024. O resultado da apuração do Centro de Investigação e Prevenção de Acidentes Aeronáutico da Força Aérea Brasileira foi apresentado nessa quinta-feira, e em nota, a empresa afirmou que o acidente foi o episódio mais grave de sua história e destacou que prestou apoio desde o início às famílias. A companhia também afirmou que segue colaborando de forma transparente com as investigações.
2: Ok, tá aí informações do relatório final que aponta que empresa, pilotos e ANAC falharam, né? O avião, na realidade, não poderia ter decolado e 62 pessoas morreram nesse acidente em agosto de 2024. 8h57, muito obrigado, Felipe, grande abraço para você e até a próxima.
3: Eu que agradeço, Gisele, um abraço.
2: Vamos lá então para a nossa última matéria de hoje. Vamos falar sobre a Comissão de Segurança Pública, que aprovou no primeiro semestre projetos de lei voltados ao endurecimento da legislação penal, ao combate aos crimes virtuais e econômicos e à estruturação de diretrizes para as carreiras e instituições de segurança. A reportagem é do Bruno Lourenço.
4: A Comissão de Segurança Pública aprovou proposta que criminaliza a corrupção privada e a inclusão dos partidos políticos e suas fundações no rol de entidades sujeitas aos mecanismos de controle e fiscalização de lavagem de dinheiro. Outro projeto votado neste semestre tipifica o crime de falsa identidade digital, que consiste na criação de perfis falsos na internet para assediar, enganar ou aplicar golpes financeiros. A comissão aprovou também iniciativa que permite aos estados criarem leis próprias para tipificar crimes, definir penas, agravantes e regras processuais, e a permissão para que comerciantes divulguem vídeos de furtos cometidos em seus estabelecimentos. Os parlamentares também avalizaram a autorização para a gravação de conversas entre detentos integrantes de facções criminosas e seus advogados ou visitantes. O autor da proposta, senador Márcio Bittar, do PL do Acre, argumenta que o sigilo profissional da advocacia e a inviolabilidade das visitas não podem servir de escudo para que presídios funcionem como escritórios do crime.
5: O Brasil inteiro sabe que o crime organizado continua dentro dos presídios, comandando o crime lá fora.

0: que para isso eles se utilizam dessa inviolabilidade da visita, muitas vezes, do seu próprio advogado.
1: A CSP votou ainda a proibição de limites máximos para mulheres em concursos policiais, além de diretrizes para segurança nas escolas, como botão de pânico e câmeras de vigilância, e a vedação de prisão domiciliar automática em regime aberto por falta de abrigos.
2: Agora são 8 horas e 59 minutos, caminhando então para o final do nosso Conexão Senado desta sexta-feira. Um bom dia especial para todo mundo que mandou mensagens. Muito obrigado, Auridan de Macapá, mandando aqui a última mensagem. Obrigado pelo carinho de todo mundo. 8h59, o Conexão Senado de hoje vai ficando por aqui. A apresentação foi de Gesiel Carvalho, a sonoplastia do Genival Mendes, com a coordenação de Josevaldo Souza, e a produção de Rita Zumba e Mauro Verne. Conexão volta na próxima segunda-feira, às 8 horas da manhã, no horário de Brasília. E olha, na próxima semana quem vai estar aqui é a Raquel Teixeira, tá, gente? Vocês estavam com saudades, né? Eu sei que tava. Pois é, na próxima semana, Raquelzinha vai estar na apresentação do Conexão Senado. Muito bom dia pra você, muito obrigado pela audiência e aproveite o seu final de semana e até agosto.
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4: Em Brasília, 9 horas.
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6: Excelente manhã de sexta-feira, dia 24 de julho, para você que sintoniza a Rádio Senado em todo o Brasil. Eu sou Lia Passarinho e apresento a programação musical de Wilton Rodrigues. A gente começa com Ana Rato.

0: Ouvimos Rita Lee, On the Rocks, Titãs, Flores e Ana Rato, Visão Negro.
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2: Em Brasília, 9:11.
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0: Agora, na Rádio Senado, Martinho da Vila.

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0: Este foi Xande de Pilares, Banho de Folhas. Antes teve Maria Rita, Desse Jeito. E também Martinho da Vila, O Rio Chora, O Rio Canta.
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2: Agora em Brasília, 9h24.
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0: 9h55 da noite, pelo horário de Brasília. 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
2: Agora, na Rádio Senado, Silva e Anitta.

tinha suspirado, tinha beijado o papel devotamente. Era a primeira vez que lhe escreviam aquelas sentimentalidades, e o seu orgulho dilatava-se ao calor amoroso que saía delas, como um corpo ressequido que se estira num banho térmico. Sentia um acréscimo de estima por si mesma e parecia-lhe que entrava, enfim, numa existência superiormente interessante, onde cada hora tinha o seu encanto diferente, cada passo conduzia a um êxtase

0: Ouvimos Naozete Luiz Tati, de Lua, Marisa Monte, Arnaldo Antunes, Amor, I Love You, e também Silva e Anitta, Fica Tudo Bem.
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2: Em Brasília, 9h35.
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0: Você sintoniza a Rádio Senado e a gente ouve Anelisa Assunção.

0: Ouvimos Marina Lima e Alvin, Kilimanjaro, Vinícius Cantuária, Garotos e Anelisa Assunção, Não Existe Amor em SP.
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2: Em Brasília, 9h49.
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4: Abrindo este bloco na Rádio Senado, Felipe Toca.

0: Este foi Gilberto Gil esperando na janela. Antes ouvimos Dominguinhos e Marinês, Cintura Fina. E Felipe toca Outro Áudio Meu.
1: Em Brasília, 10 horas.
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0: Uma ótima manhã de sexta-feira para você que sintoniza a Rádio Senado. Agora a gente fica com Mariana Leporassi.

0: Ouvimos Sérgio Mendes, Ayla Menezes e Gracinha Leporace, Samba de Roda. Zé Manuel, A do Pé, A Balauê. E também Mariana Leporace, Vento Bravo.
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2: Em Brasília, 10 e 12.
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1: Agora, na Rádio Senado, Ednardo.

0: Este foi Alceu Valença, o Xote das Meninas. Antes ouvimos Selmar Turbilhão e Ednardo Pavão Misterioso.
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2: Em Brasília, 10h25.
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1: Você sintoniza a Rádio Senado e a gente ouve a Melinha.

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Sou a irmã do sonho e desta sorte. Sou a crucificada dolorida. Sombra de névoa tênue esvaecida. E que o destino amargo, triste e forte, impele brutalmente para a morte. Alma de luto sempre incompreendida.

0: Ouvimos Kátia de França, eu, Belchior, comentário a respeito de John e Amelinha, pedaço de canção.
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2: Agora em Brasília, 10h36.
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0: Agora na Rádio Senado, Walter Franco.

0: Você ouviu Caetano Veloso, Outras Palavras, Ilhe, Dois Pra Lá, Dois Pra Cá e Walter Franco, Me Deixe Mundo.
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2: Agora em Brasília, 10h48.
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0: Agora, na Rádio Senado, Lia Sofia.

0: Jamburana, Saulo Duarte e Aldo Sena, Onde Nasce Todo Axé, Elia Sofia, Quando Eu Te Conheci.
1: Em Brasília, 11 horas.
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0: Esta é a Rádio Senado, uma excelente sexta-feira para você. A gente segue com a programação musical de Wilton Rodrigues. Agora com Guilherme Arantes.

0: Este foi Emílio Santiago, garota de Ipanema. Antes teve Ângela Rorô, Só Nos Resta Viver. E Guilherme Arantes, Meu Mundo e Nada Mais.
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2: Agora em Brasília, 11:11.
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0: Você sintoniza a Rádio Senado e a gente ouve na Ozette.

0: Ouvimos Gal Costa, Vale Quanto Pesa, Ney Matogrosso, Estranha Toada e Naozete, Capitu.
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2: Em Brasília, 11:22.
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0: Abrindo este bloco na Rádio Senado, Thiago Petit.

0: Ouvimos Legião Urbana Perfeição, Zélia Duncan Todos os Dias e Thiago Petit, Maior Abandonado.
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2: Em Brasília, 11:34.
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0: Você sintoniza a Rádio Senado e a gente ouve Burr

0: Ouvimos Alice KM, O Que É Que a Baiana Tem, Brasa, Ando Meio Desligado e Bur Poeira da Luz. Na sequência, você fica com o programa Curta Musical.
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5: Com voz cristalina e apuro técnico, Zizi Posse começou na música tocando piano aos 5 anos de idade. Nascida em 1956 em uma família de italianos do Brás, em São Paulo, a jovem pianista partiu para Salvador no início da década de 1970, na companhia do irmão, que foi estudar teatro.
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5: Matriculada no curso de composição e regência, Zizi Posse frequentava o grupo de atores do irmão nas horas vagas. Estimulada pelos elogios que sua voz recebia do elenco, a cantora decidiu investir na carreira artística, montando o primeiro espetáculo em 1974 e participando de especiais na TV local.
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5: Anos depois, já morando no Rio de Janeiro,

0: Janeiro, Zizi recebeu um bilhete de Roberto Menescal, que era diretor musical de uma grande gravadora na época. Impressionado com a performance que havia visto na TV, Roberto decidiu gravar o primeiro disco da cantora. O trabalho de estreia, chamado Flor do Mal, saiu em 1978.
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0: O primeiro destaque na carreira viria em 1979, com o dueto Pedaço de Mim, gravado com Chico Buarque. 3 anos depois, a cantora lançou o 5º álbum, trazendo a faixa título Asa Morena, um enorme sucesso que rendeu a ela o primeiro disco de ouro.
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0: Durante a década de 1980, a popularidade de Zizi Posse foi impulsionada pela presença de diversos hits em trilhas de novela, como as músicas Meu Amigo, Meu Herói, A Paz e Perigo. Durante os anos 1990, Zizi Posse fugiu das fórmulas comerciais e lançou álbuns por gravadoras independentes, que foram muito elogiados pela crítica, apesar das vendagens reduzidas. Mas em 1997, a cantora voltou ao topo das paradas com o álbum Per Amore, um registro de clássicos da música italiana. A partir dos anos 2000, Zizi Posse iniciou uma fase de refinamento técnico e maturidade artística. As apresentações mais recentes celebram o legado da cantora e a superação de problemas graves de saúde abordados no espetáculo A Flor da Pele, de 2017.
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0: E agora vamos conferir o talento de Zizi Posse na música Asa Morena, grande sucesso que dá nome ao disco lançado em 1982 pela cantora.

0: Acabamos de ouvir Zizi Posse com o sucesso Asa Morena, composição de Zé Caradípia, que dá nome ao disco lançado em 1982 pela cantora.
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3: Agora em Brasília, 11h53.
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8: Você sintoniza a Rádio Senado e a gente ouve Anitta e Lineker.

0: Ouvimos Carlinhos Brau, a Ganju e Anitta e Lineker, Caminhador.
1: Agora em Brasília, meio-dia.
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excelente sexta-feira para você que sintoniza a Rádio Senada em todo o Brasil. A gente segue com a programação de Wilton Rodrigues. E abrindo a hora tem Josiara e Margarete Menezes.

0: Ouvimos Gilsons, Zumbido, Criolo e Jussara Marçal, Fio de Prumo, e Josiara e Margarete Menezes, Lado a Lado.
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2: Em Brasília, 12:30.
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0: Agora, na Rádio Senado, Alessandra Leão, As Filhas de Barátio e Quiri do Acre.

0: Ouvimos Juliana Linhares, Bombinha, Lenine e Maria Gadú, O Rumo do Fogo, e Alessandra Leão, As Filhas de Baracho e Querido Acré, Sombra do Dia.
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2: Em Brasília, meio-dia e 24.
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0: Abrindo este bloco na Rádio Senado, Dominguinhos.

0: Ouvimos Mastrinho, O Seu Olhar Não Mente, Natasha Falcão, Farol das Estrelas e Dominguinhos, História de Cantador.
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2: Em Brasília, 12:38.
3: A ditadura teve 5 presidentes, todos eleitos pelo Congresso ou pelo Colégio Eleitoral, e não pelo povo. Das 5 eleições, em 2 o candidato militar não concorreu sozinho. A primeira foi em 1973, quando o deputado Ulisses Guimarães enfrentou o general Ernesto Geisel. Ulisses dizia ser anticandidato a presidente. Isso porque sabia que não tinha chance de vencer.
4: A inviabilidade da candidatura oposicionista testemunhará perante a nação e perante o mundo que o sistema não é democrático. Não é o candidato que vai recorrer ao país. É o anticandidato para denunciar a antieleição imposta pela anticonstituição.
3: Ulisses perdeu, mas atingiu outro objetivo. Mostrou aos brasileiros que o regime era ditatorial e que era preciso lutar pela democracia.
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0: Você sintoniza a Rádio Senado e a gente ouve Elis Regina.

0: Ouvimos Joana Duá, Cobra Criada, Caetano Veloso, Odara e Elis Regina, Aprendendo a Jogar.
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2: Em Brasília, 12:52.
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0: Agora, na Rádio Senado, Cartola.

0: Você ouviu Fabiana Cosa, Sandália Amarela, e Cartola, Corra e Olhe o Céu.
1: Em Brasília, uma hora.
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0: Uma excelente tarde de sexta-feira, dia 24 de julho, para você que sintoniza a Rádio Senado em todo o Brasil. Eu sou Lia Passarinho e apresento a partir de agora a programação musical de Josimar Fernandes. A gente começa com Lisa Ono.

0: Ouvimos Paula Morelenbaum, Manhã de Carnaval. Marcos Valle, A Paraíba Não É Chicago. E Lisa Ono, O Barquinho.
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2: Agora em Brasília, 1h14.
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0: Agora, na Rádio Senado, Martins.

0: Esta foi Vanessa da Mata, Amado. Antes teve Lua de Luna e Ludzilla, Ameixa. E Martins, Tua Voz.
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2: Em Brasília, 1h27.
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0: Abrindo este bloco na Rádio Senado, Renato Brás.

0: Ouvimos Boca Livre, Toada, Nana Caymmi, Resposta ao Tempo e Renato Brás, Quero Ficar com Você.
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2: Em Brasília, 1h41.
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0: Você sintoniza a Rádio Senado e a gente ouve Gonzaguinha.

0: Ouvimos Fred Martins, Fulô da Maravilha, Elba Ramalho, O Ouro do Pó da Estrada e Gonzaguinha, Galope.
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2: Agora em Brasília, 1h54.
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7: Projeto facilita a negociação de pequenas dívidas e limpa cadastro de devedores.
8: O alvo principal são as pequenas dívidas em atraso que geram restrições cadastrais desproporcionais.
7: Eleitores com deficiência chegam a 2 milhões e superam um recorde histórico. Eu sou Gesiel Carvalho e este é o Boletim.leg. Um projeto recém-apresentado no Senado estabelece a cobrança social extrajudicial. O programa será destinado à recuperação de dívidas de pequeno valor e pretende promover a regularização cadastral de cidadãos e de empresas. Repórter Douglas Castilho.
8: A proposta do senador Rogério Carvalho, do PT de Sergipe, prevê uma articulação com os cartórios de protesto, aqueles que o credor utiliza para cobrar dívidas sem ingressar na justiça, para promover soluções mais rápidas e menos burocráticas. A primeira e mais emergencial medida do texto determina o cancelamento automático de todas as dívidas que já tiveram sua exclusão autorizada nos últimos 10 anos, desde que atingidos os critérios previstos. Rogério Carvalho explicou o projeto e apresentou dados do alcance da proposta.
9: Facilita a negociação de dívidas de até meio salário mínimo com custos menores e sem burocracia. Determina o cancelamento automático sem nenhum custo de registros de protestos pequenos que já tenham autorização de baixa há anos. Essa medida pode beneficiar 4 milhões e meio de famílias e mais de 1 milhão de pequenos empreendedores.
8: O alvo principal são as pequenas dívidas em atraso que geram restrições cadastrais desproporcionais, travando o acesso de cidadãos ao crédito, a financiamentos e muitas vezes dificultando a obtenção de emprego.
7: Aprovada pelo Senado, já está em vigor a lei que reforça a proteção dos honorários pagos aos serviços prestados pelos advogados. Esses pagamentos passam a ter prioridade e não podem ser bloqueados. Repórter Patrícia Oliveira.
10: A partir de agora, todos os tipos de honorários pagos aos advogados serão classificados como verba de natureza alimentar, com função de subsistência para esses profissionais. Assim, os advogados têm prioridade no recebimento de pagamentos judiciais, e esses valores, equiparados aos salários e pensões, ficam protegidos contra o bloqueio de contas para quitação de dívidas. O senador Carlos Portinho, do PL do Rio de Janeiro, é o autor do projeto aprovado no Senado que deu origem à lei.
11: Considera a natureza alimentar dos honorários advocatícios em qualquer circunstância, porque é mais um reconhecimento que confere dignidade à atividade do advogado.

0: A lei vale para honorários contratados ou os de sucumbência, aqueles pagos obrigatoriamente pela parte perdedora ao advogado da parte vencedora, e também para valores fixados pelo juiz.
1: As eleições de 2026 devem ter a maior participação de pessoas com deficiência já registrada. São quase 2 milhões de pessoas com deficiência aptas a votar em outubro. Repórter Herman Kulitz.
2: O número de eleitores com deficiência cresceu mais de 40% se comparado às eleições de 2022. As adaptações para garantir a participação eleitoral dessas pessoas incluem a urna eletrônica com sistema de áudio, teclado em braille, identificação tátil nas teclas e compatibilidade com tecnologias assistivas. Com seu relato sobre a realidade das pessoas com deficiência, a senadora Mara Gabrilli, do PSD de São Paulo, mostra a importância dessas iniciativas para garantir o exercício da cidadania.
3: Porque a pessoa com deficiência, ela tem obstáculos estruturais a vencer. Eu posso falar sobre isso com muita propriedade, porque eu sei das barreiras enfrentadas por uma mulher tetraplégica na política. E também sei que existe muita gente com deficiência, cheia de potencial para transformar, mas a barreira ainda é enorme.
2: No dia da eleição, eleitoras e eleitores podem contar com o auxílio dos mesários, mesmo que não tenham informado sobre suas condições anteriormente, e podem também receber ajuda de pessoa de confiança para votar, se
1: precisarem. Um grupo de senadores quer agilizar a votação do projeto que regulamenta a educação domiciliar no Brasil. Em análise no Senado desde 2022, a proposta divide opiniões. Em 2019, o STF decidiu que essa modalidade de ensino não é inconstitucional, mas precisa de regulamentação. 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
4: 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Em Brasília, 2 horas.
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4: Uma excelente tarde de sexta-feira para você que sintoniza a Rádio Senado. A nossa programação musical é de Josimar Fernandes. E agora a gente ouve Frenéticas.

0: Ouvimos Sabrina Malheiros, Maracatueira, Novos Baianos, Brasil Pandeiro e Frenéticas Dancing Days.
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0: Em Brasília, 2h13.
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5: Agora, na Rádio Senado, Fabiana Cosa.

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0: Ouvimos Paulinho da Viola, 50 anos, Martinale, Johnny Hooker, Veneno e Fabiana Cosa, Motumbá.
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2: Em Brasília, 2h29.
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0: Agora, na Rádio Senado, Paula Toller.

0: Ouvimos Fernanda Porto, De Costas para o Mundo, Max de Castro, Sonho de Verão e Paula Toller, Derretendo Satélites.
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2: Em Brasília, 2h43.
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1: Você sintoniza a Rádio Senada. A gente ouve agora Jussara Marçal.

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0: Ouvimos Tavito, Rua Ramalhete, Vanderléia Carinhoso, Itamar Assunção, Vida de Artista e Jussara Marçal, Retalhos de Cetim.
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2: Em Brasília, 2h59.
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3: Em Brasília, 3 horas.
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5: Excelente tarde de sexta-feira para você que sintoniza a Rádio Senado. A gente segue com a programação musical de Josimar Fernandes. E abrindo a hora tem Kátia de França.

0: Ouvimos Jana Pequeno, um girassol da cor do seu cabelo. Alberto Salgado, Cabaça d'Água. E Kátia de França, Quem Vai, Quem Vem.
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2: Em Brasília, 3h13.

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4: Agora, na Rádio Senado, Marina Lima.

0: Você ouviu Gangue 90, Nosso Louco Amor, Lulu Santos, Minha Vida e Marina Lima, Pra Começar.
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2: Em Brasília, 13h27.
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1: Agora, na Rádio Senado, Lô Borges e Solange Borges.

0: Ouvimos Beto Guedes, Lágrima de Amor, Elis Regina, Como Nossos Pais, e Lô Borges e Solange Borges, Clube da Esquina número 2. Na sequência, você fica com o programa Curta Musical.
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4: Dono de uma das vozes mais marcantes da música brasileira, Ed Motta transita com maestria do pop dançante ao jazz sofisticado, construindo uma carreira única e repleta de originalidade. Eduardo Ed Motta nasceu no Rio de Janeiro em 1971 e se apaixonou por música ainda na infância. Na adolescência, o cantor abandonou os estudos e formou a banda Conexão Japeri, que estreou em grande estilo no ano de 1988, com um disco que trouxe os sucessos Manuel e Vamos Dançar. Logo em seguida, o cantor partiu para a carreira solo, em busca de liberdade criativa. Mergulhando na soul music, explorando a voz com improvisações melódicas e tocando quase todos os instrumentos, Ed Motta já delineava uma identidade musical muito pessoal com o disco Um Contrato com Deus, de 1990. Em 1997, Ed Motta lançou um de seus trabalhos mais elogiados pela crítica, o disco Manual Prático para Festas, Bailes e Afins, trazendo um repertório dançante, que incluía os hits Vendaval e Fora da Lei. Aos poucos, o cantor foi se afastando da música pop e se aprofundando em uma mistura sofisticada de jazz, soul e música brasileira. Recheado de temas instrumentais e com produção caprichosa, o álbum Do Itza, de 2002, foi um marco dessa ruptura. Artista de gosto refinado, Ed Motta passou a ser conhecido pela enorme coleção de vinis, pelo apreço aos bons vinhos e por declarações polêmicas que renderam ao cantor a pecha de elitista. Sem se abalar com as críticas, o cantor continuou a apostar na sofisticação do seu trabalho musical, atraindo cada vez mais

A atenção de críticos e público no exterior. Nos últimos anos, o compositor tem se dedicado a uma sonoridade marcada por influências norte-americanas, com letras cantadas em inglês e inúmeras referências a filmes, séries e quadrinhos. Fiel ao próprio universo, Ed Motta tem reafirmado sua estética musical em álbuns como Criterion of the Senses, de 2018, e Behind the T-Chronicles, de 2025. Agora vamos conferir o talento de Ed Motta em um dos maiores hits da sua carreira, a música Colombina, em registro do disco As Segundas Intenções do Manual Prático, lançado em 2000.

0: lançado no ano 2000.
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3: Em Brasília, 13h49.
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7: Você sintoniza a Rádio Senado e a gente ouve Ana Rato e Pedro Luiz e a Parede.

0: Esta foi Roberta Sá, Samba de um Minuto. E antes teve Ana Rato, Pedro Luiz e a Parede, do Zero.
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2: Em Brasília, 13h58.
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5: Em Brasília, 4 horas.
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5: Excelente tarde de sexta-feira, dia 24 de julho, para você que sintoniza a Rádio Senado. A nossa programação musical é de Josimar Fernandes. E a gente ouve agora Anelisa Assunção e Mar Mundi.

0: Ouvimos Disse, Não Há Nada em Seu Lugar, Alexandre Carlos, Sunshine e Annelise Assunção e Marmonde, Rasta.
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0: Em Brasília, 4:12.
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0: Agora, na Rádio Senado, Marcelo D2.

0: Ouvimos Cartola, Cordas de Aço, Alcione, Primo do Jazz e Marcelo D2, Desabafo.
1: Em Brasília, 4h22.
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2: Você sintoniza a Rádio Senado e a gente ouve Virgínia Rodrigues.

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Você ouviu Mariene de Castro, Guerreiro Caçador, Matheus Aleluia e Fabiana Aleluia, Bahia Bate o Tambor, e também Virgínia Rodrigues.

0: Rodrigues, Deus do Fogo e da Justiça.
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2: Em Brasília, 4h39.
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0: Agora, na Rádio Senado, a gente fica com Thier e Cato.

0: Esta foi Roberta Campos, Varrendo a Lua. Antes ouvimos Nando Reis, Amada Amante e também Tiei Cato. E daí?
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2: Em Brasília, 4h52.
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0: Agora, na Rádio Senado, Edson Cordeiro.

0: Ouvimos Naozete Sonho e Edson Cordeiro, Deus lhe pague.
1: Em Brasília, pontualmente, 5 horas.
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1: Olá, boa tarde. Eu sou Regina Pinheiro e você sintoniza a Rádio Senado. A programação musical é de Josimar Fernandes. Começamos com Rosa Passos.

0: Essa foi Bebel Gilberto, Tanto Tempo, e do Lobo e Orquestra Metrópole, Ave Rara, e também Rosa Passos, Obi.
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2: Em Brasília, 5:13.
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5: O imposto de renda existe desde 1922, mas foi só em 1980 que ganhou o leão como símbolo, numa campanha da Receita Federal. Na época, os senadores da oposição aproveitaram o leão para criticar a ditadura. Um deles foi Evelásio Vieira, de Santa Catarina.
6: A inflação e o desemprego arranham a porta como leão. Só que ele tem sua jaula no Ministério da Fazenda. A inflação e o desemprego são mais fortes que qualquer jaula.
5: A publicidade com o felino foi vinculada apenas na década de 80, mas os contribuintes à imprensa usam a metáfora da mordida do leão até hoje.
0: 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Na sequência, em

0: Menos João Donato, Guarulhos, tchau, tchau, tchau.
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2: Olá, o Som Brasilis de hoje apresenta o talento da cantora, compositora e produtora

estreou com o single Volta Pra Mim e em 2005 foi classificada para o programa Fama da TV Globo, ganhando projeção nacional. O disco de estreia, Por Sua Causa, foi gravado no Rio de Janeiro com produção de Donatinho e saiu em 2008. O segundo álbum, Finos, Versos e Canções, foi lançado em 2012. Após um período dedicado a projetos pessoais, a artista retomou as atividades artísticas em 2021 com a websérie de entrevistas De Papo com Núbia Dourado, dedicada à divulgação da cultura do seu estado natal. No ano seguinte, a cantora celebrou as paisagens do Jalapão com o single Lugar Secreto, composição feita em parceria com o músico quilombola Maurício Ribeiro, mestre da viola tradicional de Buriti.

2022, o projeto de Papo com Núbia Dourado foi selecionado pelo Prêmio Inova Amazônia e também passou a ser veiculado na TV aberta. 3 anos depois, a cantora lançou o single Roda Saia, com um videoclipe que homenageia as manifestações regionais da Sussa, do Catirandê e da Catira. Em paralelo à carreira musical, a artista vem se dedicando à produção de projetos e iniciativas de valorização da cultura e da identidade da região. E agora, para fechar este Som Brasilis, que teve locução de Rita Zumba, produção de Wilton Rodrigues e trabalhos técnicos de Eduardo Brito, vamos ouvir a cantora, compositora e produtora tocantinense Núbia Dourado com a música Roda Saia, single lançado em 2025.

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2: Em Brasília, 5h29.
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2: Boa tarde, a gente ouve Guilherme Held, Maria Gadu e Rômulo Frois.

0: Ouvimos Chico Chico e Jorge do Peixe, Coronel Antônio Bento, Rodrigo Campos e Mari Tavares, Atraco. E também Guilherme Helge, Maria Gadu e Rômulo Frois. Isso é o que se diz, irmão.
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0: 5h42 em Brasília.
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0: Agora você ouve Paulo Miklos.

0: Nesse bloco, você ouviu Ana Frango Elétrico, Insista em Mim, Lobão Revanche, Sérgio Brito e Marcela Mangabeira, Sol e Água Limpa. Tivemos também Paulo Miklos, Do Amor Não Vai Sobrar Ninguém. Agora em Brasília, 5h59.
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0: Em Brasília, pontualmente, 6 horas.
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1: Excelente começo de noite para você, ouvinte da Rádio Senado. Eu sou Regina Pinheiro e te faço companhia por aqui. A programação musical é de Josimar Fernandes e a gente ouve Flávia Bittencourt.

0: Você ouviu José, meio sargaço, meio mato. Lucas Félix e Luci Alves, Lua e Estrela. Tivemos também Flávia Bittencourt, Berê.
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2: 6:11 em Brasília.
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0: Fique agora com Belô Veloso.

0: bloco pretinho da Serrinha e Quarteto em Si para todos. Douglas Germano, Maria de Vila Matilde e ainda Belo Veloso, menos Carnaval.
1: Em Brasília, 6h22.
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0: Agora você ouve Baiana System.

0: Ouvimos Otto Bala, Raquel Reis, o maior evento da sua vida. A primeira foi Baiana System, Invisível.
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2: Agora em Brasília, 6h34.
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0: Na Rádio Senado, Castelo Branco e Zélia Duncan.

0: foi Júlia Mestre, maravilhosamente bem, Tim Bernardes, Minha Bonita Primavera e ainda Castelo Branco e Zélia Duncan, toda, toda.
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2: Em Brasília, 6h45.
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2: Na sequência, Mayra Andrade, Trio Mocotó.

0: Esse foi Ivan Lins, cartomante, bossa cuca nova e Roberto Menescal, feitinha pro poeta, e ainda Mayra Andrade, trio Mocotó, berimbau. 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Boa noite.
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2: Brasília, 19 horas.
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4: Olá, boa noite.
5: Boa noite para você que nos acompanha em todo o país.
4: Sexta-feira, 24 de julho de 2026.
5: E vamos aos destaques do dia.
4: Atenção, entregadores e mototaxistas.
5: A partir de segunda-feira, você pode negociar um novo veículo com juros mais em conta. Pablo Mundim.
6: O programa permite financiar um veículo zero quilômetro, como bicicleta elétrica, ciclomotor, motoneta, moto elétrica ou moto flex.
4: Proteção de mulheres na internet e enfrentamento da violência no ambiente digital.
5: Plataformas devem retirar em até 2 horas conteúdo íntimo não autorizado.
4: E está proibido o uso de inteligência artificial para criar imagens íntimas falsas.
5: É o que prevê.

0: É o decreto que entrou em vigor esta semana, Luana Karen.
1: A norma engloba crimes e outros atos ilícitos praticados com o uso da internet que provoquem sofrimento físico, psicológico, sexual, político ou econômico.
2: E sancionada a lei que autoriza o uso do spray de pimenta para autodefesa por mulheres acima de 18 anos. Raquel Mariano.
3: O aerossol deverá ser de uso individual, intransferível e não poderá conter substância letal ou que cause intoxicação permanente.
0: Hoje, na apresentação da Voz do Brasil, eu, Helen Bernardes e Luciana Vasconcelos.
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0: Atenção, mototaxistas, motofretistas e entregadores de aplicativos habilitados no programa Move Brasil.
2: O início das operações da linha de crédito nos bancos para a compra de novos veículos começa na próxima segunda-feira, dia 27 de julho.
0: Nesta fase, a liberação do financiamento dependerá da análise feita pelas instituições financeiras.
4: Os trabalhadores que usam motocicletas e bicicletas como instrumento de trabalho terão um pouco mais de tempo para dar início à segunda fase da linha de financiamento do programa Move Brasil. As operações, que começariam em 13 de julho, foram adiadas para o dia 27 para a conclusão de testes tecnológicos e operacionais entre os sistemas dos bancos e do programa, explica o Alice Moreira, secretário de Desenvolvimento Industrial, Inovação, Comércio e Serviços.
5: Nós fizemos uma prorrogação do programa para que isso tivesse garantido. Por quê? Porque com o fundo garantidor não significa dizer que o trabalhador com problema de inadimplência, por exemplo, vai ter acesso a esse crédito. Mas melhora, por exemplo, a pontuação, as condições de score dos trabalhadores para ter acesso ao crédito.
4: A linha de crédito é destinada a entregadores ciclistas e motociclistas, motofretistas e mototaxistas, tanto os que trabalham por aplicativos quanto os que têm vínculo formal de emprego. O programa permite financiar um veículo zero quilômetro, como bicicleta elétrica, ciclomotor, motoneta, moto elétrica ou moto flex. A contratação do financiamento continua dependendo da análise de crédito feita pela instituição financeira. O financiamento tem prazo de até 48 meses para pagamento e carência de 2 meses. As operações contam com parte da cobertura do Fundo Garantidor de Operações, o FGO, como destaca o secretário de Desenvolvimento Industrial, Inovação, Comércio e Serviços, o Alice Moreira.
5: A utilização do fundo garantidor vai mitigar o risco de crédito. Então a gente vai ter uma cobertura de 50% da receita e 100% da operação, com Banco do Brasil e Caixa Econômica operando essas linhas de crédito, assim como outros bancos que se habilitarão ao programa. A taxa de juros para os homens é de 12,5% ao ano. A taxa de juros para as mulheres é de 11,5% ao ano.
4: Aqueles que não se habilitaram ainda podem fazer a solicitação, mas precisam cumprir alguns requisitos. É preciso ter CNH categoria A, estar cadastrado em aplicativos de transporte ou entrega há pelo menos 6 meses, com no mínimo 100 corridas ou entregas feitas, ou trabalhar com carteira assinada há pelo menos 6 meses. Em seguida, o trabalhador deve acessar o endereço movebrasil.sistema.gov.br e fazer a inscrição utilizando a conta Gov. Em até 5 dias úteis, o sistema informa se a solicitação atende aos critérios do programa. Com isso, os trabalhadores com participação confirmada poderão procurar a Caixa Econômica Federal, o Banco do Brasil ou outras instituições financeiras habilitadas para facilitar o crédito. Reportagem Pablo Mudim.
2: Após a divulgação de 2 taxas adicionais impostas pelos Estados Unidos a produtos brasileiros, o governo informou como isso afeta o país.
0: Levantamento feito pelo Ministério do Desenvolvimento, Indústria, Comércio e Serviços apontou que 52,7% das exportações brasileiras para os Estados Unidos não estão alcançadas pelas sobretaxas.
2: Nessa categoria estão, por exemplo, café, carnes, ferro fundido, aeronaves, suco de laranja, frutas, vários produtos químicos e a maior parte das exportações de celulose.
0: De acordo com o Ministério, com base no comércio bilateral de 2024, estima-se que aproximadamente 23,1% das exportações ao país norte-americano estejam sujeitas às novas sobretaxas.
2: Agora é lei. Mulheres poderão usar aerossol de extratos vegetais, conhecido como spray de pimenta, para autodefesa.
0: A norma foi publicada hoje no Diário Oficial.
3: foi sancionada nesta sexta-feira.

0: quinta-feira a lei que autoriza em todo o país a comercialização, a aquisição e a posse de aerossol de extratos vegetais, conhecido como spray de pimenta, para a autodefesa das mulheres. Para comprar o produto, elas terão que cumprir algumas exigências, como ter idade mínima de 18 anos, apresentar documento com foto e o comprovante de residência e declarar que não possui condenação por crime doloso com violência ou grave ameaça. O dispositivo pode ter capacidade máxima de 50 ml e pode ser usado apenas para repelir agressão injusta, atual ou iminente. Ele é classificado como um instrumento de menor potencial ofensivo e deve ser composto por extratos vegetais regulamentados pela Anvisa. O aerossol deverá ser de uso individual, intransferível e não poderá conter substância letal ou que cause intoxicação permanente. A comercialização será fiscalizada pelo Poder Executivo e os comerciantes deverão manter o registro das vendas por 5 anos e orientar as compradoras sobre o uso correto do equipamento. A nova legislação ainda cria o Programa Nacional de Capacitação em Defesa Pessoal e Uso de Instrumentos de Menor Potencial Ofensivo para Mulheres. A ideia é oferecer orientações sobre legítima defesa e ações de combate à violência doméstica. Raquel Mariano, para a Voz do Brasil.
1: E já estão em vigor novas regras para proteger as mulheres do ambiente digital.
2: O decreto publicado nesta semana estabelece diretrizes para prevenir e combater os crimes cometidos ou facilitados pelo uso de tecnologias, incluindo conteúdos manipulados por inteligência artificial.
1: Confira agora na reportagem de Luana Karen.
3: A violência contra mulheres não conhece limites físicos e, cada vez mais, as agressões se espalham pelas redes sociais, aplicativos de mensagens e outras plataformas digitais. Para enfrentar esse cenário, entraram em vigor novas regras que reforçam a proteção das mulheres no ambiente digital e estabelecem responsabilidades para as plataformas de internet, como destaca a ministra das Mulheres, Márcia Lopes.
4: Toda vez que uma mulher se sentir ofendida, humilhada, com exposição de conteúdos íntimos não consentidos, ela imediatamente denuncia para a plataforma e a plataforma tem 2 horas para a remoção desses conteúdos. Caso contrário, responderá com multa, com outros tipos de controle pela Agência Nacional de Proteção de Dados do Ministério da Justiça.
3: O decreto define o que é violência contra a mulher em ambiente digital. A norma engloba crimes e outros atos ilícitos praticados com o uso da internet e de tecnologias digitais, que provoquem sofrimento físico, psicológico, sexual, político ou econômico. A delegada-chefe adjunta da Delegacia Especial de Atendimento à Mulher, de Brasília, Mariana Almeida, destaca que grande parte das vítimas são crianças e adolescentes.
5: Muitos desses casos têm acontecido com adolescentes, principalmente ali na faixa iniciando ali dos 10, 11 anos de idade, que é o que, quando a gente acredita que elas passam a ter um acesso ao celular um pouco mais livre, né? E aí a gente vê, infelizmente, esses casos em que essas meninas são cooptadas através desses, até mesmo de chats de jogos, né?
3: Uma das principais mudanças trazidas pelo decreto é a obrigação das plataformas digitais de agir com rapidez nos casos de divulgação de imagens ou vídeos íntimos sem autorização, o conteúdo deverá ser retirado do ar em até 2 horas após a notificação. As empresas terão ainda que oferecer canais gratuitos e de fácil acesso para denúncias, acompanhar cada caso e divulgar informações sobre a Central de Atendimento à Mulher, o Ligue 180. A delegada-chefe adjunta Mariana Almeida destaca que muitas vezes, por estar atrás de uma tela, o criminoso acredita que pode sair impune.
5: A internet, ela deixa rastro. Então, nós temos, sim, meios, nós temos mecanismos de, através desses rastros, né, que são deixados ali, é possível, sim, responsabilizar esses agressores que tentam ali se valer desse anonimato para praticar esses crimes contra as mulheres.
3: O decreto também trata de um problema cada vez mais comum, o uso da inteligência artificial para criar imagens ou vídeos falsos de nudez ou conteúdo sexual envolvendo mulheres. As plataformas deverão adotar mecanismos para identificar e bloquear esse tipo de solicitação. Outra

0: novidade é a determinação para reduzir o alcance de ataques coordenados contra mulheres nas redes sociais, especialmente quando envolvem mulheres que exercem funções públicas ou têm grande exposição profissional, como jornalistas. A fiscalização ficará a cargo da Autoridade Nacional de Proteção de Dados. Casos de violência contra a mulher podem ser denunciados pelo Ligue 180, que funciona gratuitamente 24 horas por dia. Violações de direitos humanos também podem ser comunicadas pelo Disque 100. Reportagem Luana Karen.
1: Atualmente, a maior parte dos serviços públicos podem ser encontrados pela internet usando a conta GovBR.
2: Mais de 177 milhões de pessoas usam o GovBR e são mais de 13 mil serviços públicos digitais disponíveis.
1: O repórter Carlos Oliveira fala quais cuidados que temos que ter com a conta. Vamos ouvir.
3: O primeiro cuidado que você precisa ter com a conta GovBR é guardar a sua senha com o mais absoluto sigilo. Nunca compartilhe com ninguém. Tenha o mesmo rigor que você tem com a senha do seu banco. Outra coisa importante é aumentar o nível da sua conta GovBR para ouro, caso ainda não seja. Aí você pode fazer o reconhecimento facial, o que torna a identificação ainda mais segura contra possíveis fraudes. Habilite também a verificação em duas etapas. Com isso, toda vez que você entrar no GovBR, colocar o seu CPF e senha, o aplicativo GovBR vai gerar um código. Só depois que digitar esse código é que você terá acesso à plataforma. A verificação em duas etapas vai funcionar se você tiver a conta GovBR de nível prata ou ouro. Você ainda pode fazer a gestão dos dispositivos que acessam sua conta GovBR. Essa ferramenta permite o monitoramento de quais aparelhos e em que locais a sua conta foi acessada pela última vez. E o histórico da conta GovBR, do mesmo jeito, mostra todos os acessos, além dos atendimentos feitos na plataforma. Mais de 177 milhões de pessoas usam o GovBR e são mais de 13 mil serviços públicos digitais disponíveis. A plataforma abrange serviços federais, estaduais e municipais. Segundo o diretor do Departamento de Identidade Digital da Secretaria de Governo Digital do Ministério da Gestão, Hudson Mesquita, este ambiente do GovBR é seguro.
4: Não há registros de invasões ou de vazamento de dados na plataforma GovBR. O sistema possui diversas tecnologias e processos de monitoramento que garantem a segurança dos ambientes tecnológicos e a privacidade das pessoas.
3: Para saber como aumentar o nível de sua conta, fazer a verificação em duas etapas, habilitar a gestão de dispositivos, ver como baixar o aplicativo GovBR e tirar qualquer dúvida sobre a plataforma, acesse o site gov.br/conta. Também existem unidades de atendimento presencial do GovBR. Para saber se tem uma perto de você, acesse o site gov.br/presencial. Reportagem Carlos Oliveira.
2: Lidar com dinheiro não precisa ser um bicho de sete cabeças e o aprendizado pode começar bem cedo na própria escola.
1: Para ajudar o ensino dentro das salas de aula, as secretarias de educação podem contar com material de apoio do FNDE. Saiba mais com Diego Freitas.
5: Secretarias estaduais e municipais de educação já podem acessar os materiais do projeto Educação Fiscal, Cidadania e Controle Social nas Escolas. Os conteúdos estão disponíveis no portal do Fundo Nacional de Desenvolvimento da Educação, FNDE. Os materiais podem ser utilizados em disciplinas, projetos pedagógicos locais e atividades de educação integral, observadas as definições de cada sistema de ensino. Segundo o Ministério da Educação, a proposta é apoiar o trabalho das redes da educação básica com conteúdos voltados à educação fiscal, ao orçamento público, à transparência e ao controle social. Os recursos pedagógicos e as informações sobre a adesão podem ser consultados na página do projeto, disponível em gov.br/FNDE. A adesão é voluntária. Diego Freitas, para a Voz do Brasil.
2: Termina amanhã, dia 25, o prazo para o envio de contribuições sobre a educação bilíngue de surdos no país.
1: As contribuições serão usadas para consolidar as diretrizes nacionais desta modalidade, para um ensino mais inclusivo e de maior qualidade.
6: Podem participar professores, gestores, profissionais da educação e qualquer cidadão interessado no tema. O professor universitário Emiliano Aquino, que é também pai e sobrinho de surdos, destaca a importância da participação da sociedade em torno deste tema.
7: Essas opiniões da sociedade constituem uma das fontes que ajuda os conselheiros a pensarem e a deliberarem. É absolutamente fundamental para que a modalidade possa ter consequências nos sistemas de ensino, nas escolas.
6: A consulta pública vai embasar a elaboração das diretrizes curriculares nacionais da educação bilíngue de surdos, um norte para estados e municípios na expansão e na consolidação dessa modalidade de ensino. Alguns dos pontos abordados pelo documento são o uso da língua brasileira de sinais nas escolas, o ensino do português escrito como segunda língua, a formação de professores bilíngues e a produção de materiais didáticos específicos para estudantes surdos. Para contribuir, basta acessar a plataforma Brasil Participativo. .presidencia.gov.br. Reportagem Thaís Antônio.
2: E você pode aprender inglês e espanhol pela internet na plataforma MEC Idiomas.
1: A ferramenta é voltada à aprendizagem do nível básico ao avançado.
2: Saiba como se inscrever com Thaís Vitória.
8: Uma plataforma gratuita para estudantes iniciarem ou complementarem o aprendizado em línguas estrangeiras. Esse é o objetivo do MEC Idiomas, que oferece cursos de inglês e espanhol por meio do portal mecidiomas.mec.gov.br ou de aplicativo. Para acessar a ferramenta, é necessário fazer login com uma conta gov.br. O usuário deve escolher o idioma que quer aprender. Em seguida, pode realizar o teste de proficiência disponível, que avalia o grau de conhecimento, ou iniciar diretamente pelo nível básico. Depois, é só começar as aulas, realizar os exercícios propostos e avançar pelas unidades do curso. As aulas são organizadas em 6 níveis de aprendizado. Cada um deles reúne de 4 a 6 módulos, contendo entre 10 e 15 aulas. No total, estão disponíveis cerca de 800 aulas. Ao concluir um nível, o estudante recebe um certificado. Thaísa Vitória para a Voz do Brasil.
1: As férias de julho estão na reta final e o fim de semana promete ser de praias, piscinas, rios e lagos para crianças e adolescentes.
2: Mas para garantir que a diversão não vire tragédia, a atenção com os pequenos precisa ser redobrada.
1: É amanhã, dia 25 de julho, é o Dia Mundial de Prevenção do Afogamento, uma data que reforça cuidados simples e que podem salvar vidas.
2: E a repórter Graziele Bezerra mostra o que pais e responsáveis devem fazer para proteger a garotada.
9: A babá Cassiane de Freitas aproveitou os últimos dias de férias para levar a filha Ruth Esther, de 8 anos, para brincar e nadar no Lago Paranoá, em Brasília. Mas em nenhum momento da brincadeira desviou a atenção da menina. Era um olho na cria e o outro também.
10: Ia ter bastante atenção, né? Porque criança cega a gente. Eu tenho muito medo também, por isso que eu deixo ela só no raso mesmo, porque a água é traiçoeira, né?
9: Nadar no lago é uma das brincadeiras preferidas da Ruth, que está sempre atenta para evitar acidentes na água.
11: Eu brinco de peixe, porque eu amo nadar. Eu tomo cuidado para mim não afogar, porque eu sou inteligente.
9: O Davi Lucas, de 13 anos, também aproveitou os últimos dias de férias na água, mas tudo com muita atenção e cuidado.
12: Eu sei nadar, mas não sou aquela pessoa que nada muito bem, e aí de vez em quando eu uso boia, mas como aqui eu tava com meu pai, né, ele tava tendo atenção e me olhando.
9: Dados do Ministério da Saúde apontam que dos cerca de 72 mil afogamentos ocorridos no Brasil entre 2010 e 2023, mais de 13 mil foram de crianças e adolescentes de 0 a 14 anos. Para os pequenos, entre 1 e 4 anos, essa é a segunda maior causa de mortes acidentais no país. E o afogamento em águas naturais, como rios e lagos, foi o mais frequente. Segundo o sargento Flávio Rosa, do Grupo de Operações Aquáticas do Corpo de Bombeiros do Distrito Federal, existem cuidados que precisam ser adotados para evitar que a diversão seja substituída por tragédia.
13: Em afogamento, a gente fala que água no umbigo é sinal de perigo, uma criança deve estar a um braço de distância do adulto responsável. A responsabilidade sobre a criança é do próprio responsável e não delegar isso jamais. Existe um tipo de boia que é o mais eficaz, que é ela que vai no tórax da criança e vai nos braços. Mesmo com equipamento, a criança deve estar sob observação.

0: Observação.
1: Para os adultos, o alerta do sargento é: se beber, não mergulhe.
0: Mais de 70% dos afogamentos têm influência da bebida alcoólica. Bebeu, interessante que não entre na água.
1: O Brasil tem uma política nacional de redução da morbimortalidade por acidentes e violências. O plano estabelece diretrizes para prevenir mortes e ferimentos causados por acidentes no país. Entre as diretrizes dessa política está a promoção de práticas e comportamentos seguros e saudáveis para evitar que os afogamentos acabem em morte ou lesões físicas, como explica a médica do Hospital Universitário de Brasília, Thaís Mendonça Barbosa.
2: É importante que a gente determine quem é o guardião da vez, né? Quem que vai cuidar daquelas crianças que estão próximas à água e que essa pessoa tenha atenção total naquilo. Claro que saber nadar diminui o risco, mas a gente tem que lembrar que ele não elimina, né? Brincadeiras na água, essa criança pode engolir a água, ela pode bater a cabeça num salto. Por isso que mesmo crianças que sabem nadar precisam estar sob supervisão e a gente lembrar que tudo acontece em questão de segundos, né?
1: O socorro imediato pode salvar vidas em caso de afogamentos. As ocorrências devem ser comunicadas ao SAMU no 192 ou aos bombeiros no número 193. Reportagem Graziele Bezerra.
3: E hoje, sexta-feira, Luciana, tem dica para o final de semana. Que tal assistir de casa um filme brasileiro?
4: Acho uma ótima ideia, Ellen. E a dica que quem vai dar sou eu. É a plataforma pública de streaming Tela Brasil, que tem mais de 550 opções de produções.
3: É, além de produções infantis, tem alguns indicados ao Oscar, como O Que É Isso, Companheiro? E clássicos como Deus e o Diabo na Terra do Sol, de Glauber Rocha.
5: A produção nacional de cinema está disponível a qualquer pessoa, em qualquer lugar, na palma da mão. É o Tela Brasil, primeira plataforma pública de streaming do audiovisual brasileiro. São filmes premiados, documentários, produções infantis, obras musicais e animações, entre mais de 550 títulos no catálogo. E o acesso é gratuito, basta usar a conta gov.br. A plataforma apresenta ainda filmes brasileiros indicados ao Oscar, entre eles O Quatrilho, de Fábio Barreto, e O Que É Isso, Companheiro, de Bruno Barreto, além de sucessos de bilheteria, como Carandiru, de Hector Babenco, e Olga, de Jaime Monjardim. Também estão disponíveis clássicos do cinema brasileiro, como Deus e o Diabo na Terra do Sol, de Glauber Rocha, e A Hora da Estrela, de Suzana Amaral. Mais de 300 obras oferecem recursos, como legendas descritivas, audiodescrição e tradução em libras. O aplicativo Tela Brasil está disponível para celulares e tablets com sistemas Android e iOS e na versão para computadores no endereço telabrasil.cultura.gov.br. Daniele Popov para A Voz do Brasil.
4: Agências do INSS terão mais de 13 mil vagas de atendimento nesse fim de semana em todas as regiões do país.
3: Os atendimentos serão destinados à realização de perícias médicas e avaliações sociais, etapas obrigatórias para concessão de benefícios.
4: Para ser atendido, o cidadão precisa agendar pelo site ou aplicativo Meu INSS, ou então pelo telefone na central 135.
3: E essas foram as notícias do governo federal.
4: Uma realização da Secretaria de Comunicação Social da Presidência da República.
3: Com produção da empresa Brasil de Comunicação.
4: Fique agora com as notícias do Poder Judiciário e do Congresso Nacional. Boa noite e um bom fim de semana.
3: Boa noite e até segunda-feira.
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8: No Tribunal Constitucional de Portugal, o presidente do STF defende criação de rede de cortes constitucionais em defesa da independência judicial.
9: Para o STJ, é assédio de consumo a visita não solicitada a idosos para oferecer empréstimo consignado.
8: Tribunal Superior do Trabalho apoia a campanha de combate ao tráfico de crianças e adolescentes pela internet.
9: Boa noite, eu sou Marcela Luiz.
8: E eu sou Walter Lima.
9: O presidente do Supremo Tribunal Federal, ministro Edson Fachin, defendeu nesta sexta-feira, em Lisboa, a criação de uma rede de cortes constitucionais da América Latina, do Caribe e da Península Ibérica.
8: A proposta foi apresentada durante uma visita institucional ao Tribunal Constitucional de Portugal, com o

0: objetivo de fortalecer a cooperação entre os tribunais na defesa da democracia, do Estado de Direito e da independência do Judiciário. Marcelo Della Libera.
1: O presidente do Supremo fez um balanço da agenda de sexta-feira em Portugal e destacou os avanços nas relações entre as instituições de justiça dos países.

0: com o senhor presidente do Tribunal Constitucional Português e nós levamos a ele a nossa preocupação para criar e desenvolver uma rede na comunidade dos países de língua portuguesa de defesa da autonomia e da independência judicial.
1: Durante a agenda, também foi anunciada a primeira edição do curso Justiça 4.0. A formação será realizada em novembro no Supremo Tribunal Federal e reunirá representantes da comunidade dos países de língua portuguesa.
2: Para o STJ, é assédio de consumo a visita domiciliar de correspondentes bancários a aposentados e pensionistas do INSS sem solicitação para oferecer empréstimos consignados.
3: Essa prática é proibida pelo Código de Defesa do Consumidor. Fátima Uchoa.
4: O Ministério Público do Maranhão ajuizou ação civil pública após denúncias de assédio de consumo em Timbiras. A terceira turma do STJ manteve a decisão da Justiça Maranhense que condenou instituições financeiras a não realizarem visitas à casa de idosos para oferecer empréstimos consignados quando o serviço não tiver sido solicitado. Segundo a ministra relatora Nancy Andrighi, considerando a hipervulnerabilidade do idoso, a visita domiciliar não solicitada reduz drasticamente a margem de reflexão, pressionando a aceitação imediata do serviço.
2: Tribunal Superior do Trabalho apoia campanha de combate ao tráfico de crianças e adolescentes pela internet.
3: Este ano, a iniciativa foca na conscientização sobre os riscos das redes sociais. Marla Lacerda.
5: A campanha O Tráfico de Pessoas é Real quer conscientizar pais, mães, professores e sociedade sobre os perigos que sites e redes sociais oferecem. Um alerta sobre conversas aparentemente inocentes em ambientes virtuais, mas que, na verdade, terminam em aliciamento de vítimas. Mais de 3 milhões por ano. A campanha faz parte do projeto Liberdade no Ar, que desde 2022 conta com o apoio da Justiça do Trabalho na divulgação de vídeos e banners de conscientização.
2: Justiça determina que vereador de Joinville, em Santa Catarina, e outro réu removam vídeos ofensivos publicados em redes sociais.
3: A ação foi apresentada pelo Ministério Público Federal. Vanessa Pereira.
6: Segundo a ação, os vídeos publicados por um vereador de Joinville, em Santa Catarina, e por outro réu, contém mensagens discriminatórias e ofensivas contra moradores de comunidades periféricas, migrantes e beneficiários de programas sociais. Com isso, a Justiça Federal em Florianópolis determinou que os réus removam os conteúdos do ar em até 24 horas e que a empresa Meta retire os links das publicações do ar em até 48 horas, sob pena de multa.
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3: Boa noite.
2: E um bom fim de semana.
3: E até segunda-feira.
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9: Eu sou Humberto Pinheiro e estes são os destaques de hoje do Jornal do Senado, que começa agora. Acordo entre Mercosul e União Europeia é destaque da pauta internacional do Senado. Lei garante crédito a empresas afetadas pela crise no comércio externo. Aprovada pelo Senado, lei garante meia entrada na Copa do Mundo Feminina de 2027. Boa noite. O acordo de livre comércio entre o Mercosul e a União Europeia foi o principal destaque da pauta internacional do Senado no primeiro semestre. Após 26 anos de negociações, os senadores aprovaram o acordo provisório de comércio entre os dois blocos. A medida abre caminho para a formação de uma das maiores áreas de livre comércio do mundo, com um mercado de mais de 700 milhões de consumidores. Mais informações com o repórter Pedro Pincer.
10: O texto prevê redução de tarifas para 91% dos produtos importados pelo Mercosul e 95% dos produtos importados pela União Europeia. O acordo criará uma das maiores áreas de livre comércio do mundo, ligando

0: Os dois blocos em um mercado de mais de 700 milhões de pessoas. Entre os pontos positivos estão o aumento das exportações agrícolas, maior acesso a equipamentos e maquinários europeus, atração de investimentos e modernização industrial. A senadora Tereza Cristina, do Progressistas de Mato Grosso do Sul, deu mais detalhes sobre o tratado.
1: E o acordo, ele é muito amplo, ele trata de compras governamentais, investimentos, ele trata do setor financeiro, produtos do agro que vão ter acesso ao mercado europeu com alíquotas mais baratas e também o que nós vamos receber de lá. É uma coisa de mão dupla o acordo, não só o que nós exportamos e o que nós vamos importar de lá.
0: Outro acordo de livre comércio considerado importante foi o firmado entre o Mercosul e Singapura. Pelo texto, o país asiático concederá isenção tarifária imediata e integral à totalidade de produtos exportados pelo Mercosul. Já o Bloco Sul-Americano se compromete a eliminar progressivamente, em até 15 anos, as tarifas incidentes sobre 95,8% dos produtos do país asiático, o que corresponde a 90,8% do total. Total do valor atualmente importado. Outros tratados internacionais aprovados dizem respeito à proteção de direitos do consumidor em contratos do Mercosul e projetos de coprodução cinematográfica com a França e com a China.
2: Foi sancionada a lei que cria linhas de crédito para empresas afetadas pelas crises do comércio internacional. A medida prevê até 15 bilhões de reais em financiamentos para exportadores de outros setores da economia. O objetivo é ampliar o acesso ao crédito, preservar a competitividade das empresas brasileiras e reduzir os impactos de instabilidade no mercado externo. Repórter Patrícia Oliveira.
3: A nova lei busca reduzir o impacto do aumento das tarifas sobre produtos brasileiros. Poderão ter acesso ao crédito empresas da indústria, da agropecuária, da pesca, da aquicultura, da mineração e também cooperativas e associações. Os recursos podem ser usados para capital de giro, compra de máquinas e equipamentos e modernização da produção. O presidente da Comissão de Relações Exteriores, senador Nelsinho Trade, do PSD de Mato Grosso do Sul, defende a atuação coordenada das instituições brasileiras.
4: Precisamos entender se os instrumentos criados são suficientes para enfrentar uma situação como essa e, se necessário, discutir aperfeiçoamento, sempre com base em critérios técnicos e na proteção da economia brasileira.
3: O governo prevê que o novo tarifaço vai atingir 18% das exportações brasileiras para os Estados Unidos.
2: A Comissão de Constituição e Justiça aprovou neste ano um pacote de propostas voltadas à eficiência do Poder Judiciário, à modalidade administrativa, à segurança de servidores essenciais e à regulação de direitos civis. Entre as matérias estão o estabelecimento de barreiras contra a sobrecarga processual em tribunais superiores, a tipificação de novos crimes qualificados e o endurecimento das normas contra a lavagem de dinheiro no país. A reportagem é de Bruno Lourenço.
5: A Comissão de Constituição e Justiça votou neste primeiro semestre restrições para o uso de dinheiro em espécie para a compra de imóveis, a autorização para que servidores públicos sejam MEIs e iniciativa que define critérios objetivos para a concessão da assistência judiciária gratuita. Os senadores chancelaram ainda a regulamentação do chamado filtro de relevância para a admissão de recursos especiais direcionados ao Superior Tribunal de Justiça. O relator da matéria, senador Sérgio Moro, do PL do Paraná, enfatizou que o acúmulo de processos nas cortes superiores inviabiliza uma justiça de qualidade.
6: Porque o acesso em demasia aos tribunais superiores, pelo acúmulo de milhares de processos nessas cortes, acaba dificultando a porta de saída. E o cidadão quer ver o final do processo.
5: A CCJ também aprovou no semestre a criminalização do exercício ilegal da medicina veterinária e o projeto que agrava as punições para crimes cometidos contra profissionais das áreas de saúde e de educação no exercício das funções. A comissão estabeleceu ainda regras de custódia compartilhada de animais de estimação em casos de dissolução conjugal. Fixou o prazo máximo de 5 anos para regularização e reordenamento de fios aéreos em postes pelas empresas de telefonia e energia e assegurou a equiparação de direitos de agentes indígenas de saúde e de vigilância sanitária aos agentes comunitários.
2: Apesar de reconhecer que o acesso à educação foi ampliado nas últimas décadas, o senador Confúcio

0: Moura, do MDB de Rondônia, lembrou que é preciso garantir permanência dos alunos nas escolas, evitando a evasão e que haja aprendizagem efetiva. Para que isso ocorra, argumentou, é necessário valorizar os professores. Confúcio Moura também destacou que a melhoria da educação depende da continuidade das políticas públicas relacionadas ao setor e da redução das desigualdades entre as regiões do país.
1: Já não se trata apenas de garantir acesso, temos que garantir a permanência do aluno na sala de aula, a aprendizagem efetiva do aluno, a formação que prepare o cidadão para a vida. É aí que está o segredo, o nó da questão.
0: A FIFA começou a receber o cadastro de interessados em comprar ingressos para a Copa do Mundo Feminina de 2027, que será realizada no Brasil. Lei aprovada pelo Congresso Nacional garante o direito à meia entrada para estudantes, idosos, jovens de baixa renda e pessoas com deficiência. O benefício vale para todos os jogos disputados no país e busca ampliar o acesso do público ao maior torneio do futebol feminino. Mais detalhes com Rodrigo Rezende.
2: O cadastro para receber informações sobre a compra dos ingressos para a Copa do Mundo Feminina de 2027 já começou. As informações estão no site fifa.com. A lei com as regras para a Copa de 2027, aprovada pelo Congresso, garante uma carga de ingressos com preços pela metade para estudantes, pessoas com mais de 60 anos e jovens de baixa renda com até 29 anos cadastrados no CadÚnico. O senador Romário, do PL do Rio de Janeiro, destaca que o evento de 2027 terá um legado importante e se aproveitará da estrutura construída para a Copa de 2014.
3: Estamos falando de jovens e crianças que certamente irão se inspirar com as atletas e com a festa nos estádios. Estamos falando também do turismo e dos recursos da economia que serão gerados.
2: 8 cidades brasileiras serão sedes da Copa do Mundo em 2027. São elas: Rio de Janeiro, São Paulo, Belo Horizonte, Recife, Fortaleza, Salvador, Brasília e Porto Alegre.
0: Com trabalhos técnicos de João Lira, o Jornal do Senado fica por aqui. Acompanhe agora as notícias do Tribunal de Contas da União e da Câmara dos Deputados. Boa noite e um bom fim de semana.
4: Minuto do TCU.
5: O Tribunal de Contas da União avaliou a política que busca garantir o acesso da população aos serviços postais em todo o país. O objetivo é assegurar que cartas e encomendas continuem chegando a todos os brasileiros, inclusive em regiões mais distantes. A auditoria apontou que os serviços postais continuam sendo essenciais, principalmente para moradores de áreas rurais e locais de difícil acesso. Nessas regiões, eles também garantem o acesso da população a documentos, medicamentos e outros serviços importantes. O TCU identificou desafios como dificuldades de financiamento, falhas no acompanhamento da qualidade dos serviços e necessidade de melhorar o planejamento. Por isso, o tribunal recomendou medidas para fortalecer a gestão, aumentar a transparência e garantir a continuidade dos serviços em todo o Brasil. Saiba mais em tcu.gov.br.
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6: Câmara aprova atendimento permanente para mulheres vítimas de violência.
7: Comissão limita a autoria de obra artística com uso de inteligência artificial.
6: Projeto prevê medidas para enfrentar os impactos climáticos nas escolas.
7: Plenário pode votar medida que impede fim repentino de jogos eletrônicos.
6: Boa noite. Já pode entrar na pauta de votações do plenário projeto que obriga empresas de jogos eletrônicos a avisarem antes de retirarem o produto do mercado. O repórter Antônio Vital tem os detalhes da proposta.
8: Ganhou o regime de urgência e pode ser votado no plenário da Câmara, projeto que pretende acabar com um dos principais motivos de queixas de jogadores de videogames, que é a retirada do produto do ar pela empresa desenvolvedora sem que haja um aviso prévio ou até mesmo a chance de manter o game em um servidor próprio, disponível para quem quiser. Hoje, diversos videogames vendidos no mercado, na verdade, não passam de uma licença que dá direito aos compradores a acessarem o conteúdo online, sem que o jogo possa ser baixado no computador. Isso significa que quando a empresa decide retirar o produto do mercado, os jogadores que pagaram pela licença ficam sem acesso ao game. O projeto que ganhou o regime de urgência foi apresentado pela deputada Jandira Fegali, do PCdoB do Rio de Janeiro, e prevê obrigações para as empresas desenvolvedoras dos jogos. Obriga, por exemplo,

0: que os consumidores sejam avisados com antecedência de 180 dias antes da retirada do produto e determina que os jogos fiquem disponíveis por pelo menos 2 anos antes de serem descontinuados. Os jogadores terão ainda o direito de serem informados se estão comprando um jogo que pode ser baixado no computador ou apenas uma licença para acesso online ao produto. Nesse caso, o fornecedor do jogo terá ainda que disponibilizar uma versão alternativa do jogo sem custos extras ou devolver o dinheiro pago, corrigido, quantia proporcional ao tempo de uso do produto. Segundo a autora do projeto, Jandira Fegali, as medidas foram sugeridas por comunidades de jogadores e complementam as regras do marco legal da indústria de jogos eletrônicos, uma lei aprovada em 2024. Além das obrigações das empresas, a proposta cria um fundo para preservação e fomento dos jogos eletrônicos. Os recursos serão destinados à preservação, catalogação, restauração e disponibilização pública dos jogos nacionais considerados relevantes, o que será feito em parceria com o Instituto do Patrimônio Histórico e Artístico Nacional, o IFAM. O regime de urgência foi aprovado de maneira simbólica pelo plenário. O deputado Kim Kataguiri, do Missão de São Paulo, defendeu as medidas previstas para evitar que o consumidor compre uma licença achando que está adquirindo um jogo, mas ele criticou a criação do fundo.
1: Os jogadores não estão pedindo a criação de um fundo público, os jogadores não estão pedindo que o IFAM faça qualquer regulamentação. A demanda é simplesmente corrigir uma falha de mercado, assimetria de informação. A empresa sabe quando vai encerrar o servidor, a empresa sabe até onde vai manter as suas atividades, mas não esclarece isso para o consumidor. A empresa sabe que não está vendendo o jogo, a empresa sabe que está vendendo licença, mas não deixa isso claro para o consumidor.
0: O projeto proíbe a venda de qualquer jogo eletrônico que não possa ser utilizado pelo consumidor de forma independente após o encerramento do serviço, com exceção daqueles oferecidos por meio de assinatura, e desde que isso esteja claro no contrato. A punição para a empresa que não obedecer às regras é multa que pode ser de 1% do faturamento bruto ou R$500 mil. Com o regime de urgência, o projeto pode ser votado a qualquer momento no plenário da Câmara, sem passar pela análise das comissões permanentes da Casa. Rádio Câmara, de Brasília, Antônio Vital.
2: Previdência.
3: Sérgio Brito, do PSD da Bahia, pede urgência na votação do projeto que regulamenta a aposentadoria especial dos agentes comunitários de saúde e dos agentes de combate às endemias. Ele lembra que a medida beneficia mais de 400 mil profissionais e reconhece o trabalho realizado para melhorar a atenção básica.
4: Esses profissionais estão todos os dias nas ruas, enfrentando sol, chuva, doenças e situações de risco para cuidar da saúde da nossa população. Eles são a porta de entrada do SUS e merecem reconhecimento. O projeto garante uma aposentadoria mais justa, aos 52 anos de idade para os homens e 50 anos para as mulheres, com pelo menos 20 anos de efetivo exercício na função, além de assegurar integralidade e paridade nos benefícios.
5: Sérgio Brito lembra ainda que o texto estabelece regras para os servidores que exerceram parte da carreira em outras atividades. Para ele, a proposta representa um ato de justiça e fortalece o SUS ao valorizar os profissionais responsáveis pela prevenção de doenças e pelo cuidado das famílias.
2: Agricultura.
3: O governo federal editou uma medida provisória como parte do acordo com o Congresso e o setor agropecuário para buscar soluções para a dívida agrícola. A repórter Silvia Munhato traz mais informações sobre o texto enviado pelo Executivo.
6: A Câmara analisa a medida provisória que autoriza a criação de linhas de crédito rural para recomposição de dívidas de produtores rurais e cooperativas afetados por eventos climáticos adversos ou pela redução nos preços de comercialização de seus produtos. O texto é fruto de um acordo entre o governo, representantes do setor e parlamentares, anunciado pelo presidente da Câmara dos Deputados, Hugo Mota. O deputado Alceu Moreira, do MDB do Rio Grande do Sul, da Frente Parlamentar da Agropecuária, disse que o setor teve que ceder nas suas reivindicações, mas que o acordo foi bom, porque sinalizou para a criação de um fundo garantidor que poderá reduzir custos de forma mais permanente.
7: Porque o fundo garantidor reduz o risco de quem financia. Se nós tivermos outro problema climático, o fundo garantidor vai conseguir indenizar as lavouras pela perda. o que significa dizer que o seguro agrícola virá logo depois, será muito mais barato, porque ele terá menos risco de indenização pela incidência do prejuízo.
6: Segundo o governo, a medida provisória deverá permitir a renegociação de mais de 100 bilhões de reais em dívidas, com um impacto anual nas contas públicas inferior a 4 bilhões de reais.

0: Para ter acesso aos benefícios, produtores rurais e cooperativas devem ter registrado, entre 2019 e 2025, perdas em duas ou mais safras, que resultaram na redução de, no mínimo, 30% da renda bruta esperada. Os encargos financeiros ficarão entre 6% ao ano e 12% ao ano, dependendo do porte do produtor. O prazo de reembolso será de até 8 anos, com carência de 2 anos para o pagamento da primeira parcela do principal. A medida provisória ainda permite que os bancos prorroguem por até 30 dias o vencimento das operações de crédito de produtores que estavam adimplentes até o dia 14 de julho. Da Rádio Câmara de Brasília, Silvia Minhat.
1: Desenvolvimento Regional.
2: Projeto de Hildo Rocha, do MDB do Maranhão, obriga os estados e a União a informarem as câmaras de vereadores sobre a execução de obras e serviços nos municípios. Ele explica que a ideia é ampliar a transparência e permitir que os vereadores acompanhem investimentos feitos com recursos públicos.
3: O governo federal, eles têm executado obras diretamente nos estados e nos municípios. E os estados também. Tem estado que até reforma de praça fazem. Entretanto, os vereadores, eles não têm acesso a essas informações. A União chega lá, o governo federal, através de algum órgão do governo federal, executa a obra e o vereador fica sem saber o que é que está acontecendo ali. Da mesma forma, o governo do estado chega no município, executa a obra e faz o serviço. E os vereadores ficam sem saber.
4: Pelo texto, devem ser repassadas informações como valor da obra, fonte dos recursos, prazos e identificação do órgão executor ou da empresa contratada. Hildo Rocha acrescenta que a medida prevê punição para quem deixar de comunicar as ações ao Legislativo Municipal.
1: Educação.
2: Avança na Câmara projeto que prevê medidas para enfrentar os impactos climáticos nas escolas. A repórter Júlia Lopes traz mais informações sobre a proposta.
5: A Comissão de Educação da Câmara dos Deputados aprovou um projeto que estabelece diretrizes para reduzir os efeitos das mudanças climáticas no ambiente escolar, como ondas de calor e chuvas intensas. A proposta prevê ações de adaptação e educação ambiental nas unidades de ensino, além de medidas para garantir conforto térmico em salas de aulas e áreas comuns. Para a autora do projeto, deputada Sâmia Bonfim, do PSOL de São Paulo, adaptar as estruturas das escolas às mudanças climáticas é fundamental.
6: As escolas, elas precisam estar adaptadas para que o direito à educação seja assegurado, para que os alunos possam aprender e para que os trabalhadores da educação possam trabalhar, porque senão é inviável, é impossível. E aí o projeto propõe iniciativas e diretrizes para que haja mudança da estrutura, da arquitetura, instalação de ar-condicionados, ventiladores, arborização, ou seja, é uma meta mesmo, uma construção de escolas em que a infraestrutura considere as questões climáticas também.
5: No texto proposto pela relatora, deputada Silvia Cristina, do PP de Rondônia, haverá mudanças na Lei de Diretrizes e Bases da Educação para garantir que seja de responsabilidade do poder público realizar instalações escolares adequadas ao clima de acordo com cada região. Segundo a relatora, não é necessário alterar regras sobre o uso de recursos da educação. Ela explicou que os investimentos para a adaptação das escolas já podem ser feitos com base na legislação atual. Dados do Censo Escolar de 2023 mostram que apenas 3 em cada 10 salas de aula da rede pública têm climatização. Isso significa que cerca de 70% ainda não contam com esse tipo de estrutura. Na rede privada, o índice de salas climatizadas chega a 47%. Ainda segundo o levantamento, cerca de 7.500 escolas não têm acesso à água potável e mais de 3.200 não contam com nenhuma fonte de água. Da Rádio Câmara de Brasília, Júlia Lopes.
4: O projeto que propõe medidas para a redução dos efeitos climáticos nas escolas ainda será analisado pelas comissões de Desenvolvimento Urbano, Finanças e Tributação e Constituição e Justiça.
1: Saúde.
2: A Câmara aprovou e já encaminhou ao Senado o projeto de Jorge Sola, do PT da Bahia, que permite a dispensa de licitação para aquisição pelo SUS de medicamentos da empresa brasileira de hemoderivados e biotecnologia, a Hemobras.
4: O deputado explica que a medida agiliza o acesso aos produtos, reduz entraves administrativos e fortalece a produção nacional. Jorge Sola acrescenta que a proposta

0: Essa garante o abastecimento do SUS e preserva o caráter público da produção desses medicamentos por meio da Hemobras.
1: É bom lembrar que a Hemobras produz hemoderivados a partir do plasma excedente coletado na rede de banco de sangue do SUS. E no Brasil, a nossa Constituição proíbe a comercialização do sangue e de todos os tecidos e órgãos. Então, não é possível uma empresa privada produzir hemoderivados no Brasil, porque sangue no Brasil não é mercadoria, sangue não pode gerar lucro. Por isso foi criada a Hemobras e por isso que a dispensa de licitação é extremamente coerente e necessária para o SUS.
2: Cultura. Comissão aprova projeto que limita a autoria de obras com uso de inteligência artificial. A repórter Sofia Peçanha tem os detalhes.
3: A Comissão de Ciência, Tecnologia e Inovação aprovou o projeto que estabelece que apenas pessoas físicas podem ser reconhecidas como autoras de obras literárias, artísticas ou científicas. A proposta, apresentada pelo deputado Jonas Donizete, do PSB de São Paulo, altera a Lei de Direitos Autorais. Na prática, o texto reforça que, mesmo quando há uso de ferramentas de inteligência artificial no processo de criação, a autoria só poderá ser atribuída a um indivíduo humano, independentemente do nível de autonomia da tecnologia utilizada. O relator da proposta na comissão, o deputado Davi Soares, do Podemos de São Paulo, destacou que o uso de inteligência artificial deve ser equiparado a outras ferramentas usadas no processo criativo, como, por exemplo, pincéis e tintas utilizados por um artista plástico.
4: O uso das ferramentas de IA não pode ser considerado de forma diferente do emprego de qualquer outra ferramenta utilizada para a criação de obras, sejam elas físicas, analógicas ou digitais.
3: Segundo o projeto, a inteligência artificial pode ser usada como instrumento, mas não pode ser considerada autora de uma obra. Por exemplo, um escritor que utiliza um programa de IA para ajudar na elaboração de um texto continua sendo autor. Já conteúdos gerados automaticamente sem participação criativa humana relevante não terão autoria reconhecida. Na justificativa da proposta, o autor esclarece que a criação intelectual é um ato profundamente humano que reflete a individualidade, a personalidade e a criatividade do autor. Atributos que sistemas de IA, por mais avançados que sejam, não possuem. O relator, o deputado Davi Soares, ressaltou que a medida pretende proteger os criadores e evitar impactos no mercado cultural, como a produção em massa de conteúdos automatizados e a concentração no setor devido ao rápido avanço tecnológico.
4: Entretanto, a velocidade da evolução desses sistemas, a massificação do uso, exige uma resposta legislativa mais rápida, sob pena de estar sendo criada uma insegurança no ambiente de trabalho de artistas para os negócios de editores.
3: Agora, o projeto que assegura a humanos os direitos autorais de obras produzidas com o uso de inteligência artificial segue para análise na Comissão de Cultura. Da Rádio Câmara de Brasília, Sofia Peçanha.
2: Justiça.
0: Paulo Soares, do Podemos de São Paulo, apresentou o projeto de lei que cria o crime de corrupção sistêmica na legislação brasileira. O texto prevê punições para agentes públicos envolvidos em esquemas ilegais de desvio de recursos do contribuinte.
5: É fundamental que a gente possa penalizar, criminalizar o que eu chamo de corrupção sistêmica, ou seja, incluir no Código Penal um dispositivo que possa colocar na cadeia para valer desde o político, aquele com o mandato, até o seu assessor que tenha participado de alguma maneira dos esquemas de corrupção, ou seja, é o interlocutor que foi chamar um prefeito, um vereador, uma empresa terceirizada para fazer parte da esquema. Todos os agentes envolvidos nos esquemas de corrupção precisam ser penalizados e com cadeia. Inclusive, prevê penas pesadas, mais de 20 anos de prisão, no caso, por exemplo, de políticos com mandato.
2: Paulo Soares explica que o projeto amplia a responsabilização de todos os envolvidos em esquemas de corrupção e prevê penas mais rigorosas para esses crimes. Ele afirma que a proposta fortalece o combate à corrupção e aumenta a transparência na administração pública.
6: Segurança Pública.
0: A Câmara aprovou a oferta de canais de atendimento permanentes para mulheres vítimas de violência. A repórter Paula Bittar acompanhou a votação.
7: A Comissão de Constituição e Justiça da Câmara aprovou um projeto que determina a oferta permanente e gratuita de canais telefônicos e virtuais de atendimento para mulheres em situação de violência doméstica e familiar. O texto aprovado prevê que esses canais funcionem 24 horas por dia, todos os dias da semana, com profissionais capacitados para receber notícias de infrações penais, orientar as vítimas e encaminhá-las à rede de apoio. A proposta também estabelece que deverão ser elaborados relatórios mensais a partir dos dados coletados para subsidiar

0: políticas públicas. A relatora do projeto na comissão, deputada Lídice da Mata, do PSB da Bahia, comentou a importância de reforçar a legislação de combate à violência contra mulheres.
1: Muitas vezes o primeiro pedido de ajuda acontece por telefone ou pela internet. Garantir que esses canais funcionem 24 horas por dia, todos os dias, de forma ininterrupta, faz com que a garantia, a proteção à mulher, ela possa ser efetiva. Que esses profissionais que funcionam nesses serviços sejam profissionais capacitados, significa ampliar o acesso à proteção e salvar vidas. Fortalecer a Lei Maria da Penha é reafirmar que o Estado não pode tolerar nenhuma forma de violência contra a mulher.
0: A proposta que determina a oferta permanente e gratuita de canais telefônicos e virtuais de atendimento para mulheres em situação de violência doméstica e familiar já pode seguir para o Senado, a menos que haja recurso para análise pelo plenário da Câmara. Da Rádio Câmara, de Brasília, Paula Bittar.
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3: Em modo, o PT do Rio de Janeiro apresentou projeto que obriga síndicos de condomínios a comunicar às autoridades casos de suspeita de violência contra mulheres, crianças, idosos e animais. O objetivo é ampliar o enfrentamento da violência nos espaços residenciais.
4: Nos condomínios, muitas vezes, a gente tem aquela expressão: em briga de marido e mulher, ninguém mete a colher. A gente se posiciona sim. Então, esse nosso projeto diz que, em caso de suspeita de violência contra mulheres nos condomínios, contra pessoas idosas nos condomínios, contra crianças nos condomínios e também violência contra animais, portanto a violência pet, os síndicos desses condomínios, eles têm a obrigação de se reportar às autoridades para que as investigações sejam feitas para a gente barrar esta violência.
5: Raymond argumenta que o projeto não transforma o síndico em agente policial, mas atribui a ele a responsabilidade de proteger os condôminos. Para o deputado, a medida facilita a atuação de órgãos de proteção, como conselhos tutelares, delegacias especializadas e serviços de assistência social.
3: Termina agora o Jornal Câmara dos Deputados, produzido pela Rádio Câmara, com trabalhos técnicos de Everson Onani e apresentação de Luciana Vieira e José Carlos Andrade. Uma ótima noite para você.
5: A Voz do Brasil está de volta na segunda-feira. Uma boa noite e um bom fim de semana.
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0: Brasília, pontualmente, 8 horas.
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0: Ótima noite para você que acompanha aqui a nossa programação. Obrigada pela sintonia. Eu sou Regina Pinheiro e ficamos com Seleção Musical de Carlos Andrade, abrindo o bloco Miúcho e Tom Jobim.

0: Essa foi Joyce Moreno, Feminina, Boca Livre e MPB4, Ave Rara. Antes, Miúche, Tom Jobim, Samba do Avião.
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0: Em Brasília, 8:11.
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1: Foi em 1894 que os brasileiros votaram para presidente pela primeira vez. O vencedor foi o senador Prudente de Moraes. As eleições eram bem diferentes de hoje. O eleitor podia escrever qualquer nome na cédula. Qualquer nome mesmo. Nada menos do que 200 homens foram votados na primeira eleição. Desses, quase 120 tiveram um voto só. Foi gente que votou em si própria ou quis homenagear algum amigo. Quem também teve voto em 1894 foi o senador Rui Barbosa. E ele, até morrer, seria votado em todas as eleições presidenciais, embora tenha se candidatado mesmo só duas vezes.
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3: Boa noite, você ouve Nando Reis e Marisa Monte.

0: Vanguard, Semáforo, Ana Canhas, Coração Selvagem e também Nando Reis e Marisa Monte, pra você Guardei o Amor.
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0: Agora em Brasília, 8h26.
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4: Na Rádio Senado, Juliana Linhares e Ney Matogrosso.

0: Essa foi Adriana Calcanhoto para Angolé Pamplona, Baiana Cista em Duas Cidades. E ainda Juliana Linhares e Ney Mato Grosso, Mistério do Óbvio.
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4: Mineiro de Pedra Azul, no Vale do Jequitinhonha, Saulo Laranjeira presta importante serviço para a música regional brasileira, mas ficou mais famoso como humorista.
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4: Entre os vários personagens vividos por Saulo Laranjeira, o mais lembrado é João Plenário, um deputado de índole duvidosa. Sucesso no programa de TV A Praça é Nossa, desde 1995.
5: 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Bem remunerado, bem tratado, bem empregado.
4: Já a trajetória de Saulo como cantador, compositor, contador de causos e agitador cultural começou antes, nos anos 70, quando ele organizou alguns festivais de cultura popular, como o Transa Som Folk Rock Pop no Sertão, que aconteceu em 1973 em sua cidade natal e contou com Serguei, Módulo 1000, Rui Mauriti, entre outros.
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4: Pouco mais tarde, morando em São Paulo, o artista criou em 1975 o Bar Café e Centro Cultural Fulô da Laranjeira, que deu a Saulo o sobrenome artístico e reuniu na capital paulista importantes nomes.

0: Música regional brasileira, como Elomar, Xangai, Vital Farias, Dércio Marques, Paulinho Pedra Azul, Quinteto Violado e Grupo Tarancon.
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0: Com o prestígio oriundo do Fulô da Laranjeira, no início dos anos 1980, Saulo passou a ser presença constante no programa Som Brasil da Rede Globo, veiculado nas manhãs de domingo, primeiramente sob o comando de Rolando Boldrin e depois de Lima Duarte. Após um período como atração, Saulo Laranjeira passou a apresentar os próprios programas de TV voltados para a cultura popular, como Raízes, na Record, O Brasil Rural, na Band e O Arrumação, na Rede Minas, que começou em 1987 e, entre idas e vindas, ficou mais de 3 décadas no ar. Enquanto promovia a cena regional brasileira de várias formas, nos anos 80 e 90, Saulo também gravou alguns discos com músicas próprias e de outros grandes nomes da cultura popular, entre eles Juraildes da Cruz, Antônio Nóbrega, Almir Sater e Renato Teixeira.
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0: Mas agora ficaremos com uma faixa autoral de Saulo Laranjeira, presente no álbum Sal, de 1994, a música Filhos das Manhãs.

0: Ouvimos Saulo Laranjeira na música Filhos das Manhãs, composição dele em parceria com Saldanha Rolim.
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3: 8h47 em Brasília.
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3: Na sequência, Céu.

0: Você ouviu os Garotin Lenine Hamilton de Holanda, Sou Brasileiro e também Céu, Perfume do Invisível.
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0: Agora em Brasília, 8h58.
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0: Em Brasília, pontualmente, 9 horas.
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0: Olá, boa noite. Esta é a Rádio Senado e eu sou Regina Pinheiro. Na programação musical de Carlos Andrade, a gente ouve Thier.